0: que é? 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
2: É, eu sei. Não, mas por aqui tá tudo bem também. É, já virei a página. Então fica bem, que eu tô muito bem aqui. Beijo e tchau.

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Olá, amigos. Aqui é Gustavo Silveira e começa agora mais um episódio do nosso Café com Espiritismo. Quando o assunto é fé, eu sempre me lembro de uma querida amiga que gosta de dizer assim: fé é você pôr o pé, sabendo que Deus colocará o chão. O que me chama particularmente a atenção nessa frase recheada de sabedoria é que ela evidencia um atributo essencial da fé. Pela maneira com que está dito, fica claro que quem está dando o passo não está vendo o chão

0: E é aqui que percebemos a fé. Deixa de ser fé se a gente estiver vendo tudo, se estiver vendo todas as possibilidades. Só é fé se existe uma chance, ainda que teórica, de eu não estar com a verdade. Se há garantias concretas, se eu vi, então já não é mais sobre confiar, porque então entraremos no domínio do saber, que é outra história. Exercitar a fé, portanto, seria arriscar-se, no sentido de lançar-se a uma tarefa ou projeto, correndo o risco de dar tudo aparentemente errado, mas confiar que o melhor sempre acontecerá. Falamos aparentemente errado, porque geralmente quando dizemos que algo deu errado, é porque na verdade não ocorreu como esperávamos. Mas quem pode dizer que isso é de fato dar errado, não é? Quando não ocorra como queríamos, estejamos convencidos de que ocorreu o mais certo que poderia ter acontecido. Não é que deveria ter acontecido assim, mas é que, mediante a todos os esforços e todas as escolhas que foram feitas, sempre acontece o melhor possível, embora isso nem sempre seja o ideal. Então, por exemplo, uma pessoa que gaste dinheiro indiscriminadamente, confiando que Deus sempre dará dinheiro para ela, poderá se frustrar mais rápido do que imagina. Nesse caso, passar pela penúria é talvez o atalho para a aquisição do bom senso que lhe falta na administração dos bens materiais. Estamos falando isso para que não sejamos ingênuos quando o assunto é sobre ter fé. Essa mesma amiga compartilhou outro dia no Instagram uma postagem que dizia assim: Deus não nos dá o que a gente pede. Ele nos dá o que nós pediríamos se soubéssemos o que ele sabe. Tudo isso é muito relevante e nos levará a uma reflexão sobre a importância da fé nos trabalhos de caridade e de amor ao próximo. Quantas vezes deixamos de fazer algo em favor do próximo porque temos algum tipo de medo? Tem os que não dão por medo que lhes falte. Tem os que não iniciam a tarefa por medo de faltar recurso. Tem os que não vão por medo de que lhes aconteça algo de ruim. Enfim, existem inúmeros medos quando o assunto é servir. É sobretudo aqui que a frase dessa amiga se torna profundamente relevante. E no meio dessa nossa reflexão sobre fé, será importante citar uma fala de Emmanuel que está no livro Ceifa de Luz, capítulo 40. Abordando sobre as inúmeras oportunidades que nós temos de servir ao próximo, mas que não raro geram medo e incerteza, o benfeitor diz assim: não te detenhas. O amparo do Senhor é concedido a cada ser humano, visando ao proveito de todos. Essa é uma fala profunda, porque nos convida a deixar de lado as algemas que nos prendem na zona de conforto e ir ao encontro do próximo. Não nos detenhamos nos medos quando o assunto é servir, reconhecendo que a oportunidade de ser útil é em si mesma um grande privilégio. Ter fé para servir e servir para que possamos ter cada vez mais fé é o ciclo que favorece a nossa permanência no bem. Se os planos forem frustrados, se as pessoas não corresponderem, se os recursos não vierem como esperamos, ainda assim jamais deixemos de confiar no cuidado divino e permaneçamos firmes na tarefa. Deus ampara sempre, porém visando ao proveito de todos. Tudo concorre para o verdadeiro bem, que significa que acontece o melhor para todos e não para uma pessoa em particular. Tenhamos fé e movimentemos esforços nas atividades do bem. Deus nos sustentará como o faz para todos. Que Jesus nos abençoe e até o próximo episódio do Café com Espiritismo.
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0: Obrigado, gente!
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1: Olá, ouvintes da Rádio Vox FM. Programa seu dia comigo, meteorologista Kátia Braga. Uma segunda-feira ensolarada e aproveite. Friozão pela manhã. Quem tá saindo cedo sabe disso. A temperatura 3, 4 graus em Nova Bassano e região. Alguns pontos pode ter temperatura menor no solo e por isso pode formar a geada, mas não será uma geada ampla. Olha, a tarde mais confortável em relação à temperatura, 15 graus, mas terá vento fraco a moderado, e esse vento traz uma sensação de muito mais frio, sobretudo nos extremos do dia. À noite, 6 graus.

0: aguardado GTA 6 no dia 27 de agosto, numa parceria com a Netflix. O evento vai estrear mundialmente às 16 horas, horário de Brasília. E às 22 horas, esse especial sobre o novo game estará disponível no canal oficial da Rockstar no YouTube.
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0: Meia-noite 31. 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
3: O italiano Stefano Domenicali, CEO da Fórmula 1, anunciou que a categoria no ano que vem terá mais corridas em sprint. Na temporada 2026, serão 6 no total. O calendário do próximo ano ainda não foi divulgado. A expectativa é que a próxima temporada tenha 24 GPs.
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3: Já está disponível na internet o primeiro trailer do próximo filme da A24 sobre o programa To Catch a Predator, Prime Time. A história é sobre a busca obsessiva de Hansen para capturar uma baleia depois que To Catch a Predator, programa de jornalismo investigativo que utilizava armadilhas para atrair possíveis pedófilos e desmascará-los diante das câmeras, deixa de ser um segmento do Dateline NBC para ganhar seu próprio bloco de sucesso na TV em horário nobre. Será maior que Lost, exclama Hansen, personagem de Petson após a mudança. O longa vai estrear nos cinemas em setembro.
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0: De acordo com um novo estudo publicado no periódico The Planetary Science Journal, o asteroide, que vem sendo chamado de Deus do Caos, poderá colidir com lixo espacial próximo da Terra em 2029. O asteroide, de 370 metros de comprimento, foi descoberto em 2004. E ele vai atravessar uma região da órbita terrestre lotada de satélites em funcionamento e grandes quantidades de lixo espacial.
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0: e você confere as primeiras informações do dia. Enquanto a Península Coreana sofre com uma onda de calor, a mídia estatal da Coreia do Norte tem promovido desde sopa de carne de cachorro até caldo de galinha como formas de lidar com as altas temperaturas, ao mesmo tempo que retrata Kim Hong-un como um líder que enfrenta condições adversas ao lado do seu povo. A televisão estatal informou que a temperatura atingiu 36,7 graus Celsius, uma temperatura bem mais alta desde o início dos registros meteorológicos na capital do país. Voltamos em instantes com mais um bloco de notícias.
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0: 1:58.
1: Existe uma teoria que se chama 90-10, onde uma pessoa tem 90% daquilo que você procura em

0: Segundo a imprensa esportiva britânica, o Barcelona ofereceu 40 milhões de libras pelo volante Rodri ao Manchester City, mas o clube inglês recusou a proposta, considerando-a baixa demais. O City aceitaria negociar o volante por mais de 60 milhões de libras. Dizem que o Barcelona está preparando uma nova oferta.
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0: 2:37.
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1: De volta com mais informações da sua rádio. O homem foi preso pela segunda vez em menos de 4 dias em Pitanga, região central do Paraná. Inicialmente, ele foi detido por agredir sua ex-companheira e forçá-la a sair de casa, sob ameaça para acompanhá-la até a casa do atual namorado dela. Durante o trajeto, a mulher conseguiu sinalizar para pedir ajuda. Preso em flagrante, ele foi liberado posteriormente, mas com medidas cautelares que incluíam manter distância da ex-namorada. Contudo, após ser solto pelo Ministério Público, ele voltou a ameaçá-la e apedrejou a casa e o carro da vítima. Com esses novos episódios de violência, o homem foi preso novamente e aguarda decisão judicial. A vítima também solicitou uma medida protetiva. Voltamos em instantes com mais um bloco de notícias.
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0: 2:51.
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2: Olá, aqui é a professora Camila da Futura Idiomas e trago uma curiosidade da língua espanhola. Você sabia que aprender espanhol é mais fácil para os brasileiros? Pois é, o espanhol para brasileiros é mais simples por causa das características do espanhol. O português e a língua espanhola derivam do latim proto-românico, mas de diferentes dialetos. Por isso, são idiomas semelhantes, mas com uma vantagem do espanhol para os brasileiros. A gama de fonemas portugueses é maior do que a de fonemas espanhóis. Dessa forma, é mais fácil para um brasileiro aprender a pronúncia espanhola do que um espanhol aprender a pronúncia brasileira. Contudo, ao aprender o espanhol, cuidado com os falsos cognatos.
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3: Liz Cleveness, presidente da Federação Norueguesa de Futebol, pediu nesta sexta-feira a renúncia de Gianni Infantino, presidente da FIFA, afirmando que ele não conta mais com a confiança da comunidade do futebol. Segundo Liz, Infantino não possui a confiança institucional necessária para governar a FIFA de forma estável nos tempos atuais. Não há volta para Infantino. A cooperação internacional no futebol enfrenta sérios problemas. Precisamos de um motivo para nos unirmos agora. E queremos pedir ao presidente da FIFA que renuncie imediatamente.
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hoje foi esse dia. Sabe quando você termina um relacionamento e as pessoas não entendem o que você está sentindo? Aí você chega em casa e encontra a casa vazia. Sua única companhia nem é uma pessoa.

0: 3:35.
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0: 93 e 41.
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0: 3:46.
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1: Segundo a imprensa esportiva espanhola, Endrick está na mira de 3 clubes espanhóis: Vila Real, Betis e Real Sociedad. E mais, dizem que o italiano Roma também teria interesse no brasileiro. Endrick retornou ao Real Madrid após a Copa, mas, segundo rumores, terá dificuldades para ganhar espaço no elenco atual. A diretoria do clube estaria cogitando um novo empréstimo.
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1: 3:58.
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0: tecnologia.
1: A OpenAI tem uma boa notícia para usuários das versões gratuitas do ChatGPT. A partir de agora, os usuários não terão mais limites de mensagens nos planos gratuitos. E os planos Free Go passarão a utilizar o GPT 5.6 Luna. Segundo a OpenAI, essa versão foi desenvolvida para trabalhar melhor com tarefas do dia a dia.
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1: 4:35.
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1: Volta com mais informações da sua rádio. Uma mulher na faixa dos 30 anos ficou gravemente ferida após ser atropelada por um carro na Califórnia, nos Estados Unidos. O veículo era conduzido por dois irmãos de 7 e 4 anos, que seria dos pais, e teria sido pego enquanto eles dormiam. De acordo com a polícia, o acidente aconteceu a poucos quarteirões da casa da família. Imagens de câmeras de segurança e relatos de testemunhas mostram o veículo branco trafegando em alta velocidade antes de atingir a mulher, que passeava com seu cachorro. A polícia informou que os pais estão sendo interrogados e colaboram com a investigação. Voltamos em instantes com o último bloco de notícias.
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2: Olá, ouvintes da Rádio Vox FM. Programa seu dia comigo, meteorologista Kátia Braga. Uma segunda-feira ensolarada e aproveite. Friozão pela manhã. Quem tá saindo cedo sabe disso. A temperatura 3, 4 graus em Nova Bassano e região. Alguns pontos pode ter temperatura menor no solo e por isso pode formar a geada. Mas não será uma geada ampla. Olha, a tarde mais confortável em relação à temperatura 15 graus, mas terá vento. Vento fraco a moderado. E esse vento traz uma sensação de muito mais frio, sobretudo nos extremos do dia. À noite, 6 graus. E ainda com ventinho, vai estar frio. Olha, a terça-feira vai ser com céu encoberto, chuva a partir do final da tarde, chuva fraca. Quarta-feira, muita chuva. A quinta também vai ser de chuva. Te desejo excelente e abençoada segunda-feira e semana. Saudações meteorológicas.
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7: A Sonic recentemente anunciou que vai acabar com a mídia física em seus consoles de games, já está começando a colocar etiquetas de aviso nas caixas do PlayStation 5, informando que vai deixar de produzir jogos em mídia física a partir de janeiro de 2028. A fabricante japonesa quer migrar o ecossistema para o digital. Apesar das inúmeras reclamações, a Sony vai manter o que prometeu.
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0: 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Segura, mulher de Mariana.
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1: Guilherme Santiago,
2: é muito amor, rapaz.
3: Quem gostou, levanta a mão e faz barulho.
1: Jorge Mateus.
2: Obrigado,
1: gente, por ligar com o Guilherme Santiago.
4: Bom demais, cara.
5: Obrigado. 27 para as 6.

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2: 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Contrariando boatos, James Gunn, todo poderoso da DC Studios, negou que Batman Parte 3 será rodado junto com Batman Parte 2. Segundo James, o cineasta Matt Reeves está focado apenas em entregar a melhor versão possível da parte 2. O filme deve estrear nos cinemas em fevereiro de 2028.
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0: ZM, 7 para as 6.
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Amigos, aqui é Gustavo Silveira e começa agora mais um episódio do nosso Café com Espiritismo. Para hoje, trazemos um trecho de uma mensagem do Espírito Lázaro, que está em O Evangelho segundo o Espiritismo, capítulo 9, item 8, em que está dito assim: A doutrina de Jesus ensina, em todos os seus pontos, a obediência e a resignação. Duas virtudes companheiras da doçura e muito ativas, se bem os homens erradamente as confundam com a negação do sentimento e da vontade. A obediência é o consentimento da razão. A resignação é o consentimento do coração. Forças ativas ambas, porquanto carregam o fardo das provações que a revolta insensata deixa cair. O pusilânime não pode ser resignado, do mesmo modo que o orgulhoso e o egoísta não podem ser obedientes. Obedecer e resignar são dois verbos que por vezes nos ferem o orgulho. Obedecer parece tolhimento do próprio livre-arbítrio e resignar parece servidão. Mas logo na primeira frase, Lázaro diz que a obediência e a resignação são duas virtudes muito ativas, embora nós as confundamos erradamente com a negação do sentimento e da vontade. E é interessante pensar nisso, porque Jesus falou algumas vezes: A minha vontade não pode ser outra que não a daquele que me enviou. Com essa fala de Lázaro, nós conseguimos entender que, em verdade, Jesus não estava suprimindo a própria vontade para atender a

0: vontade do Pai. É que essa fala de Jesus também é uma expressão do eu e o Pai somos um. E nesse sentido, o que é da vontade do Pai há de ser também a vontade do Cristo, sem o que essa afirmativa é falsa. Obedecer às leis divinas não é abrir mão da própria liberdade e da própria vontade, mas justamente o contrário, por incrível que pareça. Emmanuel diz assim: se quisermos ser livres, aprendamos a obedecer. É que Deus é perfeito, e perfeitas são as suas leis. Nesse sentido, o melhor jeito de agir é necessariamente agir conforme essa lei. Não por imposição de Deus, mas a lei é perfeita. Se agir contra a lei fosse verdadeiramente melhor, então a lei não poderia ser perfeita, já que ela precisaria ser modificada. Então, onde fica a nossa liberdade? Fica em poder escolher seguir ou não a lei. Deus, embora saiba da perfeição daquilo que estabeleceu, não violenta consciências. Estamos livres para escolher entre obedecer ou não. E por mais que essa escolha por obedecer à lei de Deus pareça um tolimento do livre-arbítrio, como mencionamos, é preciso refletir um tanto mais. Emmanuel dirá assim no livro Pão Nosso: toda criatura obedece a alguém ou a alguma coisa. O homem obedece a toda hora. Entretanto, se ainda não pôde definir a própria submissão por virtude construtiva, é que, não raro, atende antes de tudo aos impulsos baixos da natureza, resistindo ao serviço de autoelevação. Quase sempre transforma a obediência que o salva em escravidão que o condena. Por mais livre possa um ser humano sentir-se, e por mais que o seu conceito de liberdade seja fazer tudo o que quer, ele necessariamente estará obedecendo aos próprios impulsos que nascem involuntariamente no coração. Estamos sempre obedecendo. Por que então não obedecer à vontade perfeita de Deus? É o que parece que Lázaro nos sugere. Mas ele vai além e fala da resignação. Resignar-se não é ter um ímpeto de ódio e disciplinar-se. É nem ter o ódio em si. Resignação não é quando a revolta vem e nós a controlamos. Resignação é quando a revolta nem surge no íntimo, independente de qual seja a situação. Isso porque a resignação fala do consentimento do coração. E como Emmanuel diz, o coração inspira o cérebro dirige a existência. Portanto, o coração é a fonte. E se o coração consente, então a fonte das nossas ações está purificada. Assim, a resignação está para além da obediência, porque é processo do coração. Todavia, como Lázaro também ressalta no final do trecho que destacamos, o pusilânime, isto é, o covarde, não pode ser resignado. Resignação também não é covardia. O covarde apenas não tem força moral para seguir os próprios desejos. Portanto, resignação não é negar o próprio sentimento, mas aproximá-los cada vez mais dos sentimentos do Pai. É a esse ponto que somos chamados. Mais que compreender, sentir. Mais que obedecer, resignar. Que tenhamos coragem e fé para viver esse processo. Um grande abraço a todos e até o próximo episódio do Café com Espiritismo.
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6: 6h14, bom dia, uma ótima segunda-feira. Hoje estamos no dia 10 de agosto, uma ótima semana também. Hoje voltou aquela temperatura bem baixa no início da manhã, 3 graus a temperatura máxima, vão chegar a 13, então dia que vai ficar com temperaturas bem baixas hoje, uma sensação de frio, é a sensação mais baixa, então ao sair de casa se agasalhe bem. Essa manhã é uma manhã bastante gelada. Destaque para o governo Trump, que afirma que respeitará eleições livres e justas no Brasil. O Inter empata fora de casa em 0-0 com o Palmeiras. Ministro das Relações Exteriores brasileiro diz que a Argentina precisará parar as agressões a Lula para normalizar relações entre os dois países. Dívidas de empresas com FGTS ultrapassam os 12 bilhões de reais no Brasil. Também destaques ainda nesta manhã. Justiça decreta a internação provisória de adolescente que atacou a faca duas professoras em escola do interior do Rio Grande do Sul. Logo mais tem atualizações desta manhã, giro de notícias, também o giro internacional, minuto rural, serviços, as atualizações deste início de semana, desta semana, dia 10. Hoje já estamos caminhando para metade do mês de agosto. A semana que começa com frio e sol no Rio Grande do Sul, mas chuva pode voltar a partir da terça-feira. Tem previsão já de chuva na quarta-feira, que mostra que os prognósticos depois da semana toda fica fechada com tempo chuvoso. Então, uma semana que vai iniciar com frio e termina com tempo mais instável. 6h15, bom dia.

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3: 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O mercado físico do boi gordo apresentou preços aquecidos ao longo da última semana nas principais praças. Segundo os analistas, o encurtamento das escalas de abate na maioria das regiões justificou um comportamento mais agressivo na compra de gado por parte da indústria frigorífica, puxando os preços. O ambiente de negócio ainda sugere por elevação dos preços.

0: preços no curto prazo, considerando a baixa disponibilidade de gado para abate. Destaques também para as exportações de carne bovina em julho, que atingiram 228 mil toneladas. O mercado da soja, ele teve a primeira semana de agosto caracterizada por poucos negócios e por preços apresentando apenas pequenas alterações. Os contratos futuros na Bolsa de Chicago tiveram leve desvalorização, enquanto o câmbio subiu na mesma proporção. Teve movimentações nos preços. Diante do quadro de cotações inalterados, os produtores, eles ainda seguem retraídos após aproveitarem o recente repique de Chicago em julho para negociar. Os vendedores, portanto, esperam por condições melhores para retomar ao mercado. Os contratos em Chicago com vencimento em novembro tiveram valorização e no mês de julho as comercializações avançaram bem devido a aquela elevação de preços. Cotações para hoje: soja R$ 129, milho R$ 60.
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2: Olá, estou chegando com mais um giro de notícias. Eu sou Alan Barbosa e você acompanha os destaques do momento. A polícia do Rio Grande do Norte prendeu Marco Antônio Herédia Viveiros, ex-marido de Maria da Penha. A detenção em Natal aconteceu por determinação do Ministério Público Estadual por descumprimento de medida protetiva. Viveiros concedeu entrevista a uma emissora de TV, onde abordou a tentativa de feminicídio contra Maria da Penha. Uma das determinações da justiça é que o ex da ativista não divulgue informações sobre o processo ou propague o nome de Maria da Penha e das filhas por qualquer meio de comunicação. Um bolão realizado em Fortaleza acertou as 6 dezenas da Mega Sena, sorteada na manhã deste domingo. O valor total do prêmio é de 164 milhões de reais. Os números sorteados foram 2, 5, 10, 35, 40 e 53. Cada uma das 100 cotas do bolão vencedor custou R$ 405. O ministro-presidente do Tribunal Superior Eleitoral, Cássio Nunes Marques, afirmou neste domingo que desacreditar o sistema de votação é desconvidar o eleitor a comparecer às urnas. Nunes Marques participou da Corrida pela Democracia no Autódromo Internacional Nelson Piquet, em Brasília. O evento encerrou a Semana Nacional do Sistema Eletrônico de Votação. Atenção, professores e professoras! Inscrições gratuitas até o dia 15 de setembro para a Olimpíada Nacional de Eficiência Energética. Podem participar estudantes do 8º e 9º anos do ensino fundamental e do 1º e 2º anos do ensino médio. Acesse onee.org.br, inscreva sua escola e participe! Uma iniciativa da ANEEL, coordenada pelo Instituto Abrade e realizada por 48 distribuidoras de energia elétrica. A Agência Nacional de Vigilância Sanitária, Anvisa, mandou recolher das prateleiras dos supermercados 6 marcas de sal. De acordo com a agência, os produtos eram vendidos sem regularização sanitária. As marcas proibidas são Plankton Ocean Salts, Sal Integral Plankton, Sal Perfeito, New Quantic, Endurance e Sal Marinho Integral. O Giro de Notícias é uma produção da Agência Rádio Web.
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4: Bom dia. A mensagem do dia de hoje nos fala sobre cuidar o nosso corpo como um templo sagrado. Cuide do seu templo maior, o corpo que lhe foi dado de presente para viver a vida de Deus. A sua alma é vida de Deus. O seu corpo, portanto, é o templo dele. Cuidado com a soma de pequenos excessos, com palavras negativas, goles a mais, algumas pitadas que se tornam maços, justificativas para desistir, chorar sempre as mesmas mágoas. Isso faz muito mal ao nosso corpo e, por consequência, cria doenças. Não torne a sua catedral física o próprio local onde se perde de Deus. Cuide esse maior presente da vida, o instrumento dado por Deus para viver da melhor forma. Seja gentil com você, se alimente de coisas saudáveis e se alimente a sua alma com a própria vida de Deus. Que Deus abençoe hoje o seu dia. Bom dia, muito obrigada.
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6: Olá, ouvintes da Rádio Vox FM. Programa o seu dia comigo, meteorologista Kátia Braga. Uma segunda-feira ensolarada e aproveite. Friozão pela manhã. Quem tá saindo cedo sabe disso. A temperatura 3, 4 graus em Nova Bassano e região. Alguns pontos pode ter temperatura menor no solo e por isso pode formar a geada, mas não será uma geada ampla. Olha, a tarde mais confortável em relação à temperatura, 15 graus, mas terá vento fraco a moderado, e esse vento traz uma sensação de muito mais frio, sobretudo nos extremos do dia. À noite, 6 graus.

0: Ainda com ventinho,
1: vai tá frio. Olha, a terça-feira vai ser com céu encoberto, chuva a partir do final da tarde, chuva fraca. Quarta-feira, muita chuva. A quinta também vai ser de chuva. Te desejo excelente e abençoada segunda-feira e semana. Saudações meteorológicas.
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3: Loto Fácil, concurso 3.757, que acumulou números sorteados 1, 2, 3, 4, 6, 8, 11, 12, 15, 17, 20, 21, 22, 23 e 24. 5 milhões de estimativa de prêmio para o próximo concurso da Loto Fácil. Também time Mania, concurso 2.426, números sorteados 9, 16, 24, 25, 44, 59, 73. Time do Coração Juventude, 7 milhões e meio estimativa de prêmio para o próximo concurso. Também Kena, concurso 7.087, números sorteados 25, 27, 51, 58, 65, 2 milhões e 300 mil, estimativa de prêmio para o próximo concurso. Também teve o Dia da Sorte, concurso 1.267, números sorteados 2, 5, 15, 18, 24, 28 e 31, mês da sorte, agosto, 650 mil, é estimativa de prêmio para o próximo concurso. Mega Sena, concurso 3.042, números sorteados 2, 5, 10, 35, 40 e 53, teve um ganhador, 3 milhões e meio, é estimativa de prêmio para o próximo concurso. Também mais milionária, concurso 379, que acumulou números sorteados 4, 7, 14, 28, 38 e 47. Trevos 2 e 6, 82 milhões, é estimativa de prêmio para o próximo concurso. Hoje à noite, 21 horas, tem Dia da Sorte, dupla cena, Loto Fácil, Loto Mania, Quina e Super 7. Nós vamos conferir os resultados aqui na Vox amanhã sobre os jogos sorteados hoje. Semana começa com frio e sol no Rio Grande do Sul, mas chuva retorna a partir do meio da semana. 3 graus a temperatura nesta manhã, nesse início de semana, temperaturas baixas, sensação de frio, frio que retornou aqui no nosso estado, especialmente desde o início desse final de semana, sábado, domingo, hoje, amanhã, também temperaturas mais baixas. Governo Trump afirma que respeitará eleições livres e justas no Brasil. São informações, destaques desta manhã, manhã de segunda-feira, hoje que é 10 de agosto. Logo mais tem outras informações e destaques, inclusive em seguida tem serviços aqui na programação. 7:20, bom dia.
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6: Está aberto o edital do processo seletivo número 12/2026 para contratação temporária, por prazo determinado, de um professor de geografia. Mais informações no site da Prefeitura de Nova Bassano. A Secretaria Municipal da Saúde informa que está realizando a campanha de multivacinação até 22 de agosto. O dia D, ou melhor, dia D será dia 22 de agosto e a campanha até 1º de setembro. Então, no final de semana do dia 22 vai ser o dia D. O público-alvo é do nascimento até menores de 15 anos. É necessário caderneta de vacinação. Procure a sua ESF de referência. Destaque também para o convite do evento do dia 18 de agosto. Você está convidado para uma noite especial com o Otélio Drebes, fundador da loja Labs e da 9.0 Soluções. O evento acontece dia 18 de agosto no Salão Paroquial. O jantar será cortesia, porém solicita-se a doação espontânea de alimentos não perecíveis. Então, os lugares, eles são limitados, garanta o seu junto ao CDL ou pelo 51980559268. Em matéria, Ascar de Nova Bassano informa que está em andamento a campanha de mudas de batata. Garanta mudas de qualidade para o seu plantio. Faça pedidos junto à Emater, passa no escritório pelo 999-125980. Destaque também para a CRGE, solicitou a você a substituição da entrada de luz. Entre em contato com o Odi da Constru Casa para você ter mais informações. 999-593144. Também o restaurante Zaus informa que está aceitando reservas para Eucaristia, Crisma e formatura do Colbachini, 21-20-52-11-991-40-24-28. Se alguém tiver interesse em fazer curso de dança, vai iniciar uma nova turma em setembro na comunidade de Santo Antônio, 996-14-7663. Procura-se Casa Terra e assim escadas para alugar. É só entrar em contato com a rádio. Um chaveiro de metal com três chaves foi perdido. Se alguém encontrar, entre em contato aqui com a rádio para fazer o aviso. Outros destaques: a Alia Vivo tem vaga para vendedor, requisitos ensino médio completo, experiência em vendas, habilidade em tecnologia, interesse e habilidade em trabalhar com metas e disponibilidade de horário. 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Passe na Alia Vivo e deixe o seu currículo. 7:33. Uma família precisa da doação de uma geladeira. Quem puder doar, entre em contato com a rádio. Temperatura nessa manhã, temperaturas mais baixas no início dessa semana, hoje 10 de agosto, 3 graus a temperatura, máximas que vão chegar a 13 graus. Não vai subir muito, então, as temperaturas no dia de hoje, né? Essa sensação de frio, temperaturas mais baixas.

0: Queixas. Supremo amplia decisões colegiadas, mas monocráticas ainda são 80% do total. Também as dívidas de empresas com FGTS já ultrapassam 12 bilhões de reais no Brasil. São as informações desse início da semana. O Grêmio venceu de virar o São Paulo por 2-1 no final de semana. O Inter empatou em 0-0 com o Palmeiras, destaques da dupla Grenal. 26 faltando para as 8.
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5: 7:45, bom dia, amanhã de segunda-feira, 10 de agosto, 4 graus a temperatura. Ótimo início de semana. Semana que começou com temperaturas mais baixas, frio, né? Hoje mínimas de 2, 3 graus, agora 4 graus, sol começando a querer aparecer. Hoje um dia com nebulosidade também. Tem o retorno da chuva aí na metade da semana. Logo mais a Kátia Braga traz estas informações, atualizando a previsão do tempo, fazendo a projeção também de como vai se comportar o tempo ao longo desta semana. Nós vamos trazer atualizações desta manhã e o Hudson vai trazer informações em relação ao Congresso, que tem semana de esforços concentrados sem pautas polêmicas.
6: Esta semana, o Congresso Nacional pretende fazer um esforço concentrado. A intenção é votar matérias de consenso antes que deputados e senadores intensifiquem a presença nas campanhas eleitorais nos estados. Entre os projetos que podem avançar estão a renegociação de dívidas de produtores rurais, a ampliação do limite do MEI e a criminalização da misoginia. Já propostas consideradas mais sensíveis devem ficar para depois das eleições. O presidente do Senado, Davi Alcolumbre, por exemplo, afirmou que a PEC, que acaba com a escala 6-1, deve ser mais debatida e garantiu que o tema não será votado no esforço concentrado.
7: E este é o motivo de uma audiência pública tão relevante. Ouvirmos todos aqueles que queiram ajudar a construir um entendimento em relação a esta matéria.
6: A mudança na escala de trabalho é uma das bandeiras de campanha para a reeleição do presidente Lula. Mas, se depender da oposição, a matéria não avança, mesmo após as eleições. O senador Oriovisto Guimarães, do PSDB, diz que a mudança traz impactos econômicos e precisa ser discutida com calma.
8: E votar essas coisas em período pré-eleitoral é uma loucura. As pessoas não estão fazendo contato com a realidade fiscal desse país. A escala 6-1 é a maior de todas as bombas fiscais que nós podemos aprovar.
6: Além da PEC da escala 6-1, outras pautas defendidas pelo governo, como a proposta de reforma da segurança pública, também devem permanecer em negociação para o pós-período eleitoral. Outra semana de esforço concentrado está programada para o dia 31 de agosto a 3 de setembro. Agência Rádio Web de Brasília, Yuri Hudson.
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Bom dia, pontualmente 8 horas, uma excelente semana. Hoje é dia 10 de agosto, sol começando a aparecer nessa manhã gelada, manhã com bastante frio, né? Depois de bastante chuva, calor, agora o frio retornando. No sábado teve o jantar beneficente do hospital e na rede social do Instagram da rádio você vai conferir os ganhadores da rifa. Então é só você acessar as redes sociais. Primeiro prêmio, Henrique Zilli e Lucas Durante. Segundo prêmio, Juarez Antônio Lucchesi. Terceiro prêmio, Matias Bresolin Castelli. Quarto prêmio, Aline Parisotto Reginato. Quinto prêmio, Carlos Eduardo Boito. Sexto prêmio, Edson Garbim. Sétimo prêmio, Débora Prando. Também oitavo prêmio, Luísa Basso Dallagnol. Nono prêmio, Lívia e Bruno Artifon. Décimo prêmio, Juarez Bonato. Décimo primeiro, Mario Missolo. Décimo segundo, Ricardo Possebon. Décimo terceiro, Alzemar Chofes. E o 14º, Aldirene Antoniazzi. Você confere também lá nas redes sociais para você conferir e estar aí por dentro. Também fica as manchetes desta manhã. Logo mais tem giro de notícias e o giro internacional. O amanhecer com temperatura abaixo de zero nessa segunda-feira. Teve municípios com temperaturas baixas, especialmente municípios da Serra. Cambará do Sul amanheceu com menos 1,9. Também São Francisco de Paula, 0,1. Caçapava do Sul também teve 0,4 de temperatura. E outros municípios, como Ulha Negra, 0,9, Dom Feliciano, 0,9, Lavras do Sul, 0,3 de temperatura nesta manhã. Então, até a atualização agora, foram 10 municípios com temperaturas negativas nesta manhã de segunda-feira. E os termômetros vão variar de 5 a 15 graus ao longo do dia deste início de semana. Manchetes desta manhã. O que está nos portais de notícia, o governo Trump afirma que respeitará eleições livres e justas no Brasil. Dívidas de empresas com FGTS ultrapassa os 12 bilhões aqui no Brasil. São as informações, destaques desta manhã, neste início de semana. Tem como destaque aqui também na programação da Voz, quero trazer duas informações aqui da cidade, os editais que estão abertos. Edital de processo seletivo número 12/2026 para a contratação temporária por prazo determinado de um professor de geografia. Informações no site da Prefeitura. Também lembrando da campanha de multivacinação que vai até 1º de setembro, sendo dia 22 de agosto, dia D. Para quem é essa campanha, do nascimento até menores de 15 anos, é necessário.

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2: Olá, ouvintes da Rádio Vox FM. Programa o seu dia comigo, meteorologista Kátia Braga. Uma segunda-feira ensolarada e aproveite. Friozão pela manhã. Quem tá saindo cedo sabe disso. A temperatura 3, 4 graus em Nova Bassano e região. Alguns pontos pode ter temperatura menor no solo e por isso pode formar a geada. Mas não será uma geada ampla. Olha, a tarde mais confortável em relação à temperatura 15 graus, mas terá vento. Vento fraco a moderado. E esse vento traz uma sensação de muito mais frio, sobretudo nos extremos do dia. À noite, 6 graus. E ainda com ventinho, vai estar frio. Olha, a terça-feira vai ser com céu encoberto, chuva a partir do final da tarde, chuva fraca. Quarta-feira, muita chuva. A quinta também vai ser de chuva. Te desejo excelente e abençoada segunda-feira e semana. Saudações meteorológicas.
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2: Segunda-feira, 10 de agosto de 2026. Este é o Giro de Notícias. Eu sou Norberto Notari e você acompanha os destaques do momento. O Congresso volta ao trabalho nesta segunda após recesso parlamentar que durou uma semana a mais do que previsto. Entre os temas que devem ganhar prioridade estão as discussões sobre alternativas para reduzir o preço dos combustíveis e no Senado há expectativa sobre um projeto que beneficia a indústria de fertilizantes. A polícia do Rio Grande do Norte prendeu Marco Antônio Herédia Viveiros, ex-marido de Maria da Penha. A detenção em Natal aconteceu por determinação do Ministério Público Estadual por descumprimento de medida protetiva. Viveiros concedeu entrevista a uma emissora de TV onde abordou a tentativa de feminicídio contra Maria da Penha. Uma das determinações da justiça é que o ex da ativista não divulgue informações sobre o processo ou propague o nome da vítima e das filhas por qualquer meio de comunicação. O ministro presidente do Tribunal Superior Eleitoral, Cássio Nunes Marques, afirmou neste domingo que desacreditar o sistema de votação é desconvidar o eleitor a comparecer às urnas. Nunes Marques participou da corrida pela democracia no Autódromo Internacional Nelson Piquet, em Brasília. O evento encerrou a Semana Nacional do Sistema Eletrônico de Votação. O Irã afirmou que está próximo de fechar um acordo com Omã para definir novas rotas de navegação entre os dois países através do Estreito de Hormuz. As informações são da agência de notícias Reuters, que ouviu um funcionário do governo americano sobre o tema. De acordo com a publicação, a decisão está condicionada ao pagamento de compensações e o fim das sanções e das ameaças militares por parte dos Estados Unidos. O líder Palmeiras ficou em um empate sem gols em casa pela 22ª rodada do Brasileirão, assim como o Bahia e Vasco. O Flamengo passou para o Vitória e o Atlético Paranaense bateu o Santos, ambos por 2-0. Mesmo resultado garantiu a vitória do Corinthians sobre o Bragantino. O Cruzeiro venceu o Mirassol 3-1. O Giro de Notícias é uma produção da Agência Rádio Web. Produção e apresentação, Norberto Notari. Trabalhos técnicos, Mário Melo.

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6: Paris, 10 de agosto de 2026. Vamos aos destaques do noticiário internacional desta segunda-feira. Europa Ocidental registrou o início de verão mais quente da história, com temperaturas recordes entre

e julho de 2026. Os termômetros registraram uma média de 21,62 graus. O cenário foi marcado por sucessivas ondas de calor, seca generalizada, incêndios de grandes proporções, fenômenos agravados pelo aquecimento global. Os oceanos do planeta também alcançaram, em julho de 2026, níveis de temperatura inéditos, informou o Observatório Europeu de Mudanças Climáticas, Copérnicos, em seu boletim mensal publicado nesta segunda-feira. Em escala global, julho de 2026, com uma temperatura média de 22,48 graus, foi o segundo mais quente já registrado, atrás apenas de julho de 2023. Incêndio florestal de grandes proporções no Canadá deixa a primeira vítima, uma idosa de 80 anos, morreu no oeste do país ao tentar sair de sua casa para escapar das chamas. O incêndio fora de controle devasta desde sexta-feira o sul da província da Colúmbia Britânica. Mais de 20 mil pessoas tiveram de abandonar suas casas e cerca de 50 moradores isolados pelo fogo precisaram ser retirados por via aérea. Na China, o tufão Dolphin provoca fortes chuvas no leste do país nesta segunda-feira. Centenas de voos foram cancelados. As autoridades chinesas informaram, no entanto, que a intensidade do tufão está diminuindo gradualmente. No fim de semana, mais de 1 milhão de pessoas foram deslocadas pela passagem de Dolphin pelo país. Ataques mútuos entre Rússia e Ucrânia mataram ao menos 13 pessoas no oeste russo e 5 no sudeste ucraniano nesta segunda-feira. O Ministério da Defesa russo disse que o país interceptou 456 drones ucranianos nesta madrugada. Esse foi um dos ataques mais letais de Kiev na guerra, que já dura mais de 4 anos. A Força Aérea Ucraniana afirma que a Rússia disparou 126 drones em seu ataque noturno. De acordo com a ONU, os dois países intensificaram significativamente seus ataques de longo alcance neste ano e houve um aumento nas mortes de civis. As primeiras ações lançadas pelo novo presidente de extrema direita, Abelardo de la Espriella, matam 6 integrantes de grupos armados na Colômbia. As operações militares ocorreram no domingo após a posse de la Espriella de extrema direita. Ele prometeu adotar uma política de firmeza contra as guerrilhas e o narcotráfico. De Paris, Adriana Brandão, da Rádio França Internacional, em parceria com a agência Rádio Web.

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3: 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O mercado físico do boi gordo apresentou preços aquecidos ao longo da última semana nas principais praças. Segundo os analistas, o encurtamento das escalas de abate na maioria das regiões justificou um comportamento mais agressivo na compra de gado por parte da indústria frigorífica, puxando os preços. O ambiente de negócio ainda sugere por elevação dos preços no curto prazo, considerando a baixa disponibilidade de gado para abate. Destaques também para as exportações de carne bovina em julho, que atingiram 228 mil toneladas. O mercado da soja, ele teve a primeira semana de agosto caracterizada por poucos negócios e por preços apresentando apenas pequenas alterações. Os contratos futuros na Bolsa de Chicago tiveram leve desvalorização, enquanto o câmbio subiu na mesma proporção. Teve movimentações nos preços. Diante do quadro de cotações inalterados, os produtores, eles ainda seguem retraídos após aproveitarem um recente repique de Chicago em julho para negociar. Os vendedores, portanto, esperam por condições melhores para retomar ao mercado. Os contratos em Chicago com vencimento em novembro tiveram valorização e no mês de julho as comercializações avançaram bem devido a aquela elevação de preços. Cotações para hoje: soja 129, o milho R$60.
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segunda-feira. A partir de agora você fica bem informado aqui na sua rádio. A Receita Federal disponibiliza a partir de hoje a versão web do serviço Minhas Declarações do ITR, que permite preencher, transmitir, retificar e consultar online a declaração do imposto de renda sobre a propriedade territorial rural, sem necessidade de instalar programas no computador. O acesso será feito pelo portal de serviços da Receita Federal com conta gov.br nível prata ou ouro. O uso da plataforma será obrigatório para pessoa jurídica.

0: E físicas proprietárias de imóveis rurais com área superior a 100 hectares. Kleber Ramos, direto da redação.
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0: rede, é hora de falar de futebol. O Grêmio venceu São Paulo por 2-1 de virada em Porto Alegre neste final de semana, saindo da zona de rebaixamento do Campeonato Brasileiro e empurrando o clube paulista para próximo do Z4. Em outra partida, Remo e Atlético Mineiro fizeram um jogo movimentado e empataram por 2-2 no Mangueirão pela 22ª rodada do Brasileirão. Os donos da casa abriram o placar com Jajá. O Galo virou ainda no primeiro tempo com Rainier e também Bernard, mas levou um empate na etapa final com assinatura de Gabriel Taliari. Em outra partida, também pelo Brasileirão, o Coritiba venceu a Chapecoense por 2-1 no Couto Pereira. Thiago Kozer e Pedro Rocha marcaram os gols da vitória, encerrando uma sequência de 4 partidas sem vitória do Coxa. Túlio Eduardo diminuiu para a Chape. A qualquer momento tem mais destaques do esporte.
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2: Olá, meu nome é Andréia, sou farmacêutica da Vida Farmácia de Nova Bassano e vim dar umas dicas de saúde para você. O que fazer se você estiver com gripe? Repousar bastante, que isso ajuda o corpo a economizar energia e combater o vírus. Beber muito líquido para evitar a desidratação. Limpar o nariz. Use soro fisiológico para aliviar a congestão nasal. Use medicamentos, tome remédio se tiver dor e febre se necessário, mas antes com orientação médica. 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E se possível, tome algumas vitaminas para aumentar a resistência do organismo. Obrigado e até a próxima.
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0: Olá, já estamos de volta com mais notícias. Metade dos brasileiros acreditam que os pais, na atualidade, estão menos presentes na criação dos filhos do que os da geração anteriores. Em contrapartida, 8 em cada 10 brasileiros consideram alta ou muito alta a importância dos pais na vida dos filhos. A constatação é de um estudo do Instituto Nexus. Foram entrevistados para isso 2013 brasileiros de diferentes regiões do país. Um fator que ficou evidente na pesquisa foi a divergência de percepções sobre o papel do pai. Entre as mulheres, 56% acreditam que os pais participam menos do que antes, enquanto 31% acreditam que estão mais presentes. Entre os homens, a percepção é equivalente, com 44% achando que a participação é maior, enquanto 44% também afirmam que diminuiu. Kleber Ramos, direto da redação.
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0: já voltamos a falar de futebol. Botafogo e Fluminense protagonizaram um clássico bastante disputado no Nilton Santos e terminaram com um empate de 1-1 neste sábado. Também pelo Brasileirão, o Cruzeiro venceu o Mirassol por 3-1 pela 22ª rodada da competição nacional. Em manhã de festa pelo Dia dos Pais, o Cabuloso teve casa cheia e, mesmo sem uma atuação brilhante do time misto, fez um resultado com direito a gol de estreante. Em outra partida, a equipe do Bahia entrou em campo para receber o Vasco e ficaram no empate em 0-0. Já já tem mais destaques do esporte.
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9: Olá, sou a professora Paola da Futura Idiomas e hoje vou contar algumas curiosidades sobre a Inglaterra. A Inglaterra tem uma das monarquias mais antigas do mundo, com mais de 1000 anos de tradição. Os ingleses bebem cerca de 100 milhões de xícaras de chá por dia. É praticamente um ritual nacional. Lá, dirige-se pelo lado esquerdo da rua, e o volante fica à direita do carro. Existem mais de 4 mil castelos espalhados pelo país, muitos ainda abertos para a visitação. Dizem que na Inglaterra você vive as 4 estações em um só dia. O clima é imprevisível e chove frequentemente.
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2: Olá, já estamos de volta com mais notícias aqui na sua rádio. Um pedido de socorro enviado por e-mail a uma ouvidoria municipal permitiu que a Polícia Militar do Paraná resgatasse nesta última sexta-feira uma mulher de 27 anos que era mantida em cárcere privado pelo companheiro há mais de um ano em Colombo, no Paraná, na região metropolitana de Curitiba. Marido, de 34 anos, foi preso em flagrante. O e-mail chegou à ouvidoria da Mulher de Colombo, serviço criado há cerca de um mês pela Secretaria Municipal da Mulher, Família e Direitos Humanos. No relato, a vítima descreveu um histórico de violência que incluía agressões físicas, quebra de celulares, impedimento de sair de casa e monitoramento de todas as suas comunicações. A identidade dela não foi divulgada para preservar a segurança. Kleber Ramos, direto da redação.
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0: estamos em campo para falar de futebol. Palmeiras e Internacional empataram em 0-0 na tarde deste domingo no Nubank Park pela 22ª rodada do Campeonato Brasileiro. Líder do campeonato e jogando em casa contra o rival, que iniciou a partida no Z4, o time paulista teve mais domínio das ações, mas criou poucas oportunidades claras de gols. Em outra partida, a equipe do Santos levou 2-0 jogando em casa para o Furacão. Fez um jogo seguro e contou com o talento do centroavante Viveiros para vencer a equipe praiana. Daqui a pouco a gente volta com mais destaques do esporte.
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2: Olá, já estamos de volta com mais notícias. As unidades especializadas no atendimento à mulher da Polícia Civil de todo o país realizaram 782.474 atendimentos no ano passado, incluindo ocorrências de ameaça, lesão corporal, injúria, importunação sexual, estupro e feminicídio. Ao todo, foram 329.451 vítimas atendidas, número que demonstra que muitas vezes as mulheres precisam voltar para mais de um atendimento. Kleber Ramos, direto da redação.
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0: estamos em campo e o assunto é futebol. O Corinthians derrotou o Bragantino por 2-0 na noite de ontem no estádio Cícero de Souza Marques, em Bragança Paulista. Os gols foram marcados por Garro e Pedro Raul. Com a vitória, o Timão ultrapassou o Massa Bruta e subiu na tabela, se aproximando da zona de classificação direta para Libertadores da América. Em outra partida, a equipe do Flamengo também entrou em campo, controlou vitória e venceu por 2-0. A equipe da casa fez um dos melhores primeiros tempos da temporada, empilhou chances e abriu o placar com golaço de Pulgar no ângulo. Estas são as últimas do esporte. Amanhã a gente volta com mais destaques do mundo da bola.
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7: Olá, ouvintes da Rádio Vox FM. Programa o seu dia comigo, meteorologista Kátia Braga. Uma segunda-feira ensolarada e aproveite. Friozão pela manhã. Quem tá saindo cedo sabe disso. A temperatura 3, 4 graus. Em Nova Bassano e região, alguns pontos pode ter

0: temperatura menor no solo e por isso pode formar a geada, mas não será uma geada ampla. Olha, a tarde mais confortável em relação à temperatura, 15 graus, mas terá vento fraco a moderado, e esse vento traz uma sensação de muito mais frio, sobretudo nos extremos do dia. À noite, 6 graus, e ainda com ventinho, vai estar frio. Olha, a terça-feira vai ser com céu encoberto, chuva a partir do final da tarde, chuva fraca. Quarta-feira, muita chuva. A quinta também vai ser de chuva. Te desejo excelente e abençoada segunda-feira e semana. Saudações meteorológicas.
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0: Hoje é segunda-feira, boa semana pra você, dia 10. 10 de agosto de 2026. Eu sou a Suzy Luiz e o Info Music chegou. Informações do mundo da música. O cantor Thiago Aquino realizou a gravação do seu novo audiovisual na Rocinha, com Natanzinho Lima, Vitinho e Marvila. A Rocinha, no Rio de Janeiro, foi o cenário pro novo projeto audiovisual do cantor baiano Thiago Aquino. O artista gravou o show Thiago Aquino nas alturas. Pra tornar o momento ainda mais especial, Thiago Aquino teve como convidado Natanzinho Lima, Marvila e Vitinho. Ao todo foram cerca de 4 horas de produção, sendo aproximadamente 3 horas dedicadas à gravação do projeto, e um dos momentos mais marcantes foi protagonizado por um artista plástico da própria Rocinha, Pegasso. Enquanto Thiago Aquino se apresentava, ela pintava ao vivo um quadro inspirado no cantor, na atmosfera do evento e no cenário da comunidade, nas belezas naturais do Rio de Janeiro. Sucesso pro baiano Thiago Aquino gravando seu novo projeto no Rio de Janeiro. Eu já volto com mais Info Music.
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2: 10 e 7.
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3: E vamos lá com os serviços aqui na programação da Vox FM. Está aberto o edital de processo seletivo número 12/2026 para a contratação temporária por prazo determinado de um professor de geografia. Informações no site da Prefeitura de Nova Bassano. A Secretaria Municipal da Saúde informa que está sendo realizada a campanha de multivacinação até o dia 1º de setembro, sendo o dia 22 de agosto o dia D. Público-alvo, crianças do nascimento até menores de 15 anos. É necessário a caderneta de vacinação. Procure a sua ESF de referência. Também, você que está convidado, você, sua família, amigos, para uma noite especial de inspiração, aprendizado e motivação com Otério Drebs, fundador das lojas Labs e da 9.0 Soluções. O evento acontece no dia 18 de agosto, no Salão Paroquial de Nova Bassano. O jantar será cortesia, porém, solicita-se doação espontânea de alimentos não perecíveis, que serão destinados a ações solidárias. E atenção, os lugares para o jantar são limitados. Garanta sua participação. Informação pelo 519-8055-9268 ou com a CDL. A Ebater RS Ascar de Nova Bassano informa que está em andamento a campanha de mudas de batata. Garanta mudas de qualidade para o seu plantio. Faça o seu pedido o quanto antes e aproveite essa oportunidade. Informações e encomendas pelo 99912-5980. Se a RGE solicitou a substituição da entrada de luz, chame a Construcasa, que o Odi passa as informações sobre esse trabalho. O contato é o 99959-3144.
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0: Essa receitinha de hoje, pavê de banana com doce de leite. Ingredientes, uma xícara de chá de leite condensado, 2 colheres de sopa de maizena, 2 xícaras de chá de leite, 2 gemas, 1 colher de sopa de manteiga, 1 colher de café de essência de baunilha, 3 xícaras de chá de rosquinha de leite amanteigados, 4 bananas em rodelas, suco de 1 limão, 2 xícaras de chá de doce de leite cremoso, castanha de caju triturada para decorar. Vou repetir para você, confere. 1 xícara de chá de leite condensado, 2 colheres de sopa de maizena, 2 xícaras de chá de leite, 2 gemas, 1 colher de sopa de manteiga, 1 colher de café de essência de baunilha, 3 xícaras de chá de rosquinha de leite amanteigados, 4 bananas em rodelas, suco de 1 limão, 2 xícaras de chá de doce de leite cremoso, castanha de caju triturada para decorar. Modo de preparo: leve uma panela ao fogo médio com o leite condensado, a maizena dissolvida no leite, as gemas e a manteiga, mexendo até engrossar. Desligue e adicione a essência. Em um refratário médio, faça camadas de creme branco, de rosquinhas, de banana regada, com o suco de limão e de doce de leite. Repita as camadas até acabarem os ingredientes, terminando em doce de leite. Polvilhe com castanha e leve à geladeira por 2 horas antes de servir. Nossa receitinha de hoje, então, pavê de banana com doce de leite. Até a próxima e bom apetite.
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2: Um bom dia para você, excelente segundona, início de semana. Rui com vocês até o meio-dia. Agora eu trago informações aqui para nossa audiência. Temperatura nesse momento 9 graus em Nova Bassano. Máxima podendo atingir os 13 graus no dia de hoje. Então vamos com as informações aqui atualizadas para você. Pela 6ª semana consecutiva, o mercado financeiro reduz a estimativa para a inflação neste ano no Brasil. Supremo amplia decisões colegiadas, mas monocráticas ainda são 80% do total. Agência Nacional de Vigilância Sanitária libera entrega de medicamentos por aplicativos como iFood, Rappi e o Mercado Livre. Ex-marido de Maria da Penha é preso após dar entrevista sobre tentativa de matar a ativista. Tufão com ventos de mais de 150 km por hora causa enchentes e cancelamento de voos na China. Ucrânia ataca a Rússia com drones e deixa pelo menos 13 mortos. E termina no dia 20 deste mês o prazo para eleitores com deficiência ou mobilidade reduzida solicitarem a transferência do local de votação.

0: 8 para as 11.
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2: Quatro faltando para as 11, vamos falar um pouco de esportes. Final de semana teve rodada do Campeonato Brasileiro. No sábado tivemos vitória do Grêmio de virada sobre o São Paulo por 2-1. Remo 2, Atlético Mineiro 2, Coritiba 2, Chapecoense 1 e Botafogo 1, Fluminense também 1. No domingão tivemos Cruzeiro 3, Mirassol 1, Palmeiras 0, Internacional 0, Bahia 0, Vasco 0, Santos 0, Atlético Paranaense 2, Bragantino 0, Corinthians 2 e Flamengo 2, Vitória 0.
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0: Recentemente, a cantora Ariana Grande anunciou aos fãs que fará uma pausa em sua carreira após o término da turnê Eternal Sunshine. E muitos fãs estão preocupados com o estado de saúde da cantora, que está extremamente magra. Segundo a assessoria de Ariana, ela está bem, apenas fazendo shows muito físicos que envolvem muito atletismo. Ela está ansiosa para terminar a turnê em grande estilo, com saúde e felicidade. Então tirar um merecido descanso do trabalho e das aparições públicas.
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0: luta para a demarcação de territórios marca o Dia Internacional dos Povos Indígenas do Brasil. Em meio às discussões sobre o marco temporal no Supremo Tribunal Federal, STF, o tema é apontado como uma das principais ameaças aos direitos dos povos indígenas, segundo lideranças e entidades. Apesar de já ter sido considerado inconstitucional, trechos da lei aprovada pelo Congresso Nacional foram mantidos pelo STF. O coordenador da APOIME, entidade indígena no extremo sul da Bahia, Samingo Patacho, afirma que a iniciativa não representa os povos originários e é uma ameaça à vida, ao meio ambiente e à saúde de toda a população. E ele relata que a falta de demarcação estimula a violência e a forte pressão psicológica sobre as comunidades.
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4: 11:16. E pelo menos 13 pessoas morreram, incluindo uma criança, e 39 ficaram feridas em um ataque da Ucrânia com drones contra alvos industriais e civis na cidade de Nikolaevka, informaram as autoridades russas nesta segunda. Trata-se de uma das maiores baixas entre civis na Rússia em meses. O ataque na região do Tartaristão, a cerca de 800 quilômetros a leste de Moscou, também atingiu uma grande refinaria de petróleo, segundo relatos da imprensa russa. Investigadores russos informaram a abertura de um inquérito criminal sobre o episódio, que classificam como um ataque terrorista. Em comunicado, afirmaram que a Ucrânia atingiu áreas residenciais e que uma criança estava entre as vítimas civis mortas. O presidente ucraniano Volodymyr Zelensky declarou que a ofensiva é justificada e que a guerra será sentida cada vez mais dentro do território russo. O conflito iniciou em 24 de fevereiro de 2022.
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0: entre caracteres, parecidos com o algarismo zero e a letra O. Outra mudança é que a parte inferior da tela vai aparecer a barra de progresso. A ideia é guiar o eleitor a um tempo real sobre quais cargos já foram votados por ele e quais ainda faltam. A tela de votação também teve a interface renovada, com maior atuação dos intérpretes das Libras. E eles passam a sinalizar não somente o cargo disputado, mas também o voto em branco, o nulo e o de legenda.
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10: Bom dia a todos os ouvintes. Esse é mais um programa do Sicoob, uma iniciativa que vai ao ar todas as segundas-feiras nesse horário e tem o objetivo de trazer informações e novidades sobre o cooperativismo, mercado financeiro, agronegócio e estar mais perto de você associado e de você que ainda não é associado do Sicoob. Aqui quem fala é o Leandro Barbieri, gestor da carteira agro da agência aqui de Nova Bassano. O assunto de hoje é a redução da taxa básica de juros, a taxa Selic. Nos últimos dias 4 e 5, o Comitê de Política Monetária, o Copom, reuniu-se novamente para definir a taxa Selic pelos próximos 45 dias, decidindo pela redução para 14% ao ano. Em ata, o Copom relatou que o ambiente externo permanece incerto, em função da indefinição acerca dos conflitos armados no Oriente Médio e da incerteza sobre a política monetária em algumas economias avançadas. Tal cenário exige cautela por parte de países emergentes em ambiente marcado por elevação da volatilidade de preços de ativos e commodities. Em relação ao cenário doméstico, o conjunto dos indicadores divulgados desde a última reunião sugere uma moderação gradual da atividade econômica, embora ainda em patamar resiliente, com sinais mistos entre setores e mercado de trabalho aquecido. Nas divulgações mais recentes, a inflação cheia desacelerou, porém ainda acima do limite.

0: superior da meta, enquanto as medidas subjacentes desaceleraram para patamar ligeiramente abaixo do limite superior à meta. As expectativas de inflação para 2026 e 2027, apuradas pela pesquisa Focus, permanecem em valores acima da meta, situando-se em 5% ao final de 2026 e 4,2% em 2027. Os riscos para a inflação, tanto de alta quanto de baixa, permanecem mais elevados do que o usual. Entre os riscos de alta para o cenário inflacionário e as expectativas de inflação, destacam-se uma desancoragem das expectativas de inflação por período mais prolongado, com horizontes mais longos, incorporando impactos potenciais de segunda ordem de choques de oferta relacionados ao petróleo e seus derivados, e a efeitos climáticos sobre a produtividade agrícola e custos de energia. Uma maior resiliência na inflação de serviços do que a projetada, em função de um hiato do produto mais positivo, uma conjunção de políticas econômicas externa e interna que tem um impacto inflacionário maior que o esperado, como, por exemplo, uma taxa de câmbio mais depreciada, e estímulos à demanda agregada, em particular ao componente de consumo, que tenham como resultado o crescimento da atividade econômica acima do produto potencial, enfraquecendo parte de canais usuais de transmissão da política monetária. Entre os riscos de baixa, ressaltam-se uma eventual desaceleração da atividade econômica doméstica, mais acentuada do que a projetada, tendo impactos no cenário da inflação, uma desaceleração global mais pronunciada decorrente dos choques de comércio e do petróleo e de um cenário de maior incerteza, e uma redução nos preços das commodities com efeito desinflacionário. O comitê segue acompanhando como os desenvolvimentos da política fiscal doméstica impactam a política monetária e os ativos financeiros, reforçando a postura de cautela em cenário de maior incerteza. Os indicadores corrente de atividade mantêm-se consistente com uma trajetória de desaceleração no acumulado de 2026. O comitê monitora com atenção a desancoragem adicional das expectativas de inflação para prazos mais longos, na medida em que contribui para a determinação dos preços e aumenta o custo de desinflação. O Copom decidiu, então, reduzir a taxa básica de juros para 14% ao ano, e entende que essa decisão é compatível com a estratégia de convergência da inflação para ao redor da meta ao longo do horizonte relevante. Essa mudança reflete no cenário atual da economia e pode impactar diretamente nas decisões de crédito e de investimentos. Esse foi então um resumo da reunião do Copom realizada na última semana. A próxima reunião do Copom acontecerá nos dias 15 e 16 de setembro de 2026. Chegamos ao final do nosso programa. 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
1: Quatro pessoas morreram na queda de um helicóptero nesse sábado, dia 8, próximo à Vista Chinesa, ponto turístico no Alto da Boa Vista, zona sul da capital do Rio de Janeiro. O corpo de bombeiros foi acionado por volta das 11 horas para atender a ocorrência e apagar o incêndio provocado pela queda da aeronave. As equipes localizou os corpos carbonizados do piloto e de três mulheres que seriam passageiras e de destroços do helicóptero, um Robinson 44 com capacidade para quatro pessoas. Os corpos foram levados para o Instituto Médico Legal e a identificação das vítimas ficará a cargo da perícia da Polícia Civil, que também investigará as causas do acidente.
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6: Bom dia. Vem aí a Romaria em honra ao Senhor Bom Jesus. O tema de hoje do Grupo Cáritas para o programa da Paróquia Sagrado Coração de Jesus é para lembrar a todos que nossa muito aguardada Romaria já está se aproximando. A cidade de Nova Bassano se prepara para viver um momento muito especial de fé, devoção e união. A tradicional celebração religiosa realizada pela Paróquia Sagrado Coração de Jesus, que ocorrerá no dia 13 de setembro, reunindo milhares de fiéis em programação com missas, procissão luminosa e demais atrações. Será uma oportunidade para reunir famílias, amigos e toda a comunidade em uma grande demonstração de amor e confiança naquele que nos ensina a caminhar com fé, esperança e caridade. Com o coração aberto, somos convidados a participar deste momento de oração, renovando nossa fé e colocando diante do Sagrado Coração de Jesus nossas famílias, nossos sonhos, nossas dificuldades e todos aqueles que necessitam de uma bênção especial. 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

Eu te convido a exaltar essa grandeza. Talvez você para para pensar nos seus problemas, você para para pensar nas suas lutas. E talvez você pense, ah, elas são tão grandes. As dificuldades que eu passo são gigantes. Mas eu quero dizer para você que o nosso Deus, Ele é maior. Como nós acabamos de cantar, eu posso olhar para as estrelas, eu posso olhar para o mar, eu posso olhar para tudo que está ao meu redor. Quão grande é o Senhor Deus, Ele é maior. Se você tem pensado que não há solução, se você tem pensado que não existe mais resposta, eu estou aqui para te dizer nesse dia que

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1: 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Anvisa, Agência Nacional de Vigilância Sanitária, determinou a apreensão de 6 tipos de sal comercializados irregularmente pela internet. Os produtos Quanata, Ocean Sites, Sal Integral Quanata, Sal Perfeito, Neoquantic, Endurance e Sal Marinho Integral, fabricados por empresas desconhecidas que não possuem registro sanitário. A medida proíbe ainda a fabricação, importação, distribuição e venda dos produtos que são anunciados em diversas plataformas de comércio eletrônico. Segundo a Anvisa, entre as irregularidades constatadas, está propaganda enganosa sobre a composição, indicação e resultados a serem obtidos com o uso de produtos.
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9: A Rockstar Games anunciou que vai exibir novo material do aguardado GTA 6 no dia 27 de agosto, numa parceria com a Netflix. O evento vai estrear mundialmente às 16 horas, horário de Brasília. E às 22 horas, esse especial sobre o novo game estará disponível no canal oficial da Rockstar no YouTube.
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10: Meio-dia e 4.

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2: Olá, ouvintes da Rádio Vox FM. Programa seu dia comigo, meteorologista Kátia Braga. Olha, a tarde mais confortável em relação à temperatura, 15 graus, mas terá vento. Vento fraco a moderado. E esse vento traz uma sensação de muito mais frio, sobretudo nos extremos do dia. À noite, 6 graus. E ainda com ventinho, vai estar frio. Olha, a terça-feira vai ser com céu encoberto, chuva a partir do final da tarde, chuva fraca. Quarta-feira, muita chuva. A quinta também vai ser de chuva. Te desejo excelente e abençoada segunda-feira e semana. Saudações meteorológicas.
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0: Meio-dia 16.

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3: Certifique-se de verificar regularmente os níveis do fluido de freio para evitar problemas de superaquecimento e garantir um sistema de frenagem eficaz. O fluido de freio desempenha um papel vital na transmissão da força de frenagem em níveis adequados. São essenciais para manter a segurança e o desempenho do veículo.
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3: 28 para uma.
4: Ah, eu sei. Não, mas por aqui tá tudo bem também. É, já virei a página. Então fica bem, que eu tô muito bem aqui. Beijo e tchau.

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3: 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O mercado físico do boi gordo apresentou preços aquecidos ao longo da última semana nas principais praças. Segundo os analistas, o encurtamento das escalas de abate na maioria das regiões justificou um comportamento mais agressivo na compra de gado por parte da indústria frigorífica, puxando os preços. O ambiente de negócio ainda sugere por elevação dos preços no curto prazo, considerando a baixa disponibilidade de gado para abate. Destaques também para as exportações de carne bovina em julho, que atingiram 228 mil toneladas. O mercado da soja, ele teve a primeira semana de agosto caracterizada por poucos negócios e por preços apresentando apenas pequenas alterações. Os contratos futuros na Bolsa de Chicago tiveram leve desvalorização, enquanto o câmbio subiu na mesma proporção. Teve movimentações nos preços. Diante do quadro de cotações inalterados, os produtores, eles ainda seguem retraídos após aproveitarem um recente repique de Chicago em julho para negociar. Os vendedores, portanto, esperam por condições melhores para retomar ao mercado. Os contratos em Chicago com vencimento em novembro tiveram valorização e no mês de julho as comercializações avançaram bem devido a aquela elevação de preços. Cotações para hoje: soja 129, o milho R$60.
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13: 7 para 1.

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1: O italiano Stefano Domenicali, CEO da Fórmula 1, anunciou que a categoria no ano que vem terá mais corridas em sprint. Na temporada 2026, serão 6 no total. O calendário do próximo ano ainda não foi divulgado. A expectativa é que a próxima temporada tenha 24 GPs.
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3: 1 e 4.
4: E aí, Dalton?

0: de Deus.
1: Meninos.
0: Todo mundo já viu isso.
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1: 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Atenção, você que é fã do Rubastank, a banda norte-americana do hit The Reason, vai se apresentar no Brasil. Serão 6 shows em novembro. Será a 5ª passagem dos músicos pelo Brasil. O primeiro show será no dia 1º de novembro no Espírito Santo, na cidade de Vila Velha. No dia 2, em Belo Horizonte. No dia 4, em Curitiba. Então, no dia 6, em Campinas, interior de São Paulo. Dia 7, em São Paulo, capital. E o último show será no dia 8, em Nova Iguaçu, no Rock Festival.
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4: 26 para as 2.

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5: Olá, aqui é a Camila, professora da Futura Idiomas, e trago uma curiosidade da língua espanhola. Você sabia que o idioma espanhol é a segunda língua nativa mais falada no mundo? Somente atrás do mandarim, língua falada pelos chineses, o espanhol é a segunda língua nativa mais falada no mundo, ficando na frente do inglês e outras línguas. Atualmente, o idioma responde a 7,8% da população mundial, o que torna uma das línguas mais faladas geograficamente.
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6: Uma boa tarde para você ligado com a gente aqui na Vox nesta segundona, hoje 10 de agosto, agora 14 horas 1 minuto, temperatura aqui em Nova Bassano, 12 graus nesta tarde. Eu trago para vocês os fatos que marcaram o dia de hoje na história. No ano de 1500, após ter dobrado o Cabo da Boa Esperança, Diogo Dias descobre uma ilha que deu o nome de São Lourenço e mais tarde designada Madagascar. No ano de 1792, começa a jornada de 10 de agosto de 1792 em Paris, que culminaria na Revolução Francesa. 1793, o Museu do Louvre é inaugurado oficialmente em Paris, França. Em 1809, Quito, agora capital do Equador, declarava

0: independência da Espanha. 1821, o Missouri torna-se o 24º estado norte-americano. 1846, Elias Howe patenteia a máquina de costura. 1974, Gerald Ford assume a presidência dos Estados Unidos após a renúncia de Richard Nixon. 1994, é lançado o satélite brasileiro BrasilSat B1. No ano de 2010, Margaret Chan, diretora-geral do organismo da Organização Mundial da Saúde, anunciou o fim da pandemia da gripe H1N1. 2018, um bombardier Q4 da Horizon Air cai na ilha de Ketron, Washington, depois de ter sido roubado por um mecânico. Os caças F-15 da Guarda Nacional de Oregon interceptaram o avião, mas o piloto deliberadamente caiu antes que eles pudessem derrubá-lo. Há então alguns fatos que marcaram o dia de hoje na história.
1: 2:04.

0: 2h18. Ele traz mais informações para você aqui na Vox. Um terremoto de magnitude 7,4 é o mais forte a atingir a Colômbia na última década. Terremoto, então, que atingiu a Colômbia nessa segunda-feira, registrado no país durante a última década, é o mais forte, segundo o Serviço Geológico Colombiano. O tremor causou destruição em diversas cidades, deixando mais de 20 mortos e diversos feridos. O epicentro do tremor aconteceu em San José del Palmar, no oeste colombiano, a uma profundidade de 110 quilômetros. Segundo a Agência Geológica dos Estados Unidos, a cidade fica a cerca de 230 quilômetros de Bogotá e a cerca de 150 quilômetros de Medellín e de Cali. O Serviço Geológico da Colômbia relatou duas réplicas de magnitude 2.8 e 4.8, sendo esta última amplamente sentida. A governadora de Chocó, estado mais atingido, afirmou que o terremoto causou uma destruição significante e deixou feridos, porém não especificou quantos. Núbia Carolina Córdoba Curi disse estar preocupada com réplicas e que está avaliando os danos. Em Pereira, 18 pessoas morreram e há feridos, segundo o prefeito Maurício Salazar Peláez. Ele acrescentou que o terremoto causou danos graves na cidade. Na cidade de Manizales, 2 pessoas morreram e uma das cúpulas da Catedral Basílica. A Metropolitana sofreu grandes danos. Um outro vídeo mostrou também um prédio colapsando. E segundo a governadora Valle del Cauca, o tremor deixou 4 mortos, um adulto e 3 crianças. Em Cali, ao menos 20 prédios desabaram por conta da força dos tremores. E há pessoas presas sob os escombros, segundo o prefeito Alejandro Eder. Ainda não havia um balanço nacional consolidado de mortos e feridos ou de edifícios afetados. O terremoto também chacoalhou a capital Bogotá, segundo um repórter da agência de notícias Reuters, em loco. Sirenes de terremoto tocaram na cidade. Vídeos que circulam nas redes sociais mostram o impacto do terremoto em diversas cidades colombianas.
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5: 2:24.

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4: Vamos lá então com os números da loteria. Ontem tivemos a Time Mania, concurso 2.426, os números sorteados 9, 16, 24, 25, 44, 59 e 73. Prêmio acumulou. Time do coração, o Juventude, do Rio Grande do Sul. Também tivemos a Quina, concurso 7.087, números sorteados 25, 27, 51, 58 e 65. Prêmio acumulou.

0: Loto Fácil, concurso 3.757, números sorteados 1, 2, 3, 4, 6, 8, 11, 12, 15, 17, 20, 21, 22, 23 e 24. O prêmio acumulou. Mega Sena, concurso 3.042, números sorteados 2, 5, 10, 35, 40 e 53. Houve um ganhador. E agora, o resultado da loteria para todos: quinto prêmio 4.866, 4866. Quarto prêmio 5.934, 5934. Terceiro prêmio 2.883, 2883. Segundo prêmio 7.042. 7042. Primeiro prêmio 225. 0225.
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6: 17 para as 3.

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1: Final de semana, vamos passar aqui os resultados do Brasileirão. O Grêmio venceu de virada o São Paulo na Arena 2-1. Remo e Atlético Mineiro ficaram no 2-2. Curitiba venceu a Chapecoense por 2-1. Botafogo e Fluminense ficaram no 1-1. Cruzeiro venceu o Mirassol por 3-1. Palmeiras e Inter ficaram no 0-0. Mesmo placar para Bahia e Vasco. Santos recebeu o Atlético Paranaense e perdeu em casa por 2-0. O Bragantino também recebeu o Corinthians e perdeu por 2-0. E o Flamengo venceu o Vitória por 2-0. Classificação do Campeonato Brasileiro: Palmeiras é o líder com 48 pontos, seguido do Flamengo com 42, Atlético Paranaense 40, Fluminense 35 é o quarto colocado. O Cruzeiro vem na quinta colocação com 33, Bahia é o sexto com 33 também, sétimo Corinthians com 32, oitavo Bragantino com 31, nono Botafogo com 30, décimo Coritiba com 30, 11º Atlético Mineiro com 29, 12º São Paulo com 26, 13º Vitória com 26, 14º Grêmio com 25, 15º Mirassol com 23, 16º Internacional com 23, e na zona de rebaixamento, 17º Santos com 22, 18º Vasco também com 22, 19º Remo com 22, e a Chapecoense é o último colocado, com apenas 10 pontos. Próxima rodada do Brasileirão, vamos ter dia 15 às 16h30 Fluminense e Palmeiras, Atlético Mineiro e Grêmio, às 18h30 tem Atlético Paranaense e Bragantino, 21 horas São Paulo contra o Coritiba, dia 16 às 11 horas Chapecoense e Bahia, 16 horas Vasco e Santos, 18h30 Mirassol e Flamengo, Vitória e Botafogo, 19h30 Corinthians e Cruzeiro, e às 20 horas Internacional e Remo.

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1: Segundo a imprensa esportiva britânica, o Barcelona ofereceu 40 milhões de libras pelo volante Rodri ao Manchester City, mas o clube inglês recusou a proposta, considerando-a baixa demais. O City aceitaria negociar o volante por mais de 60 milhões de libras. Dizem que o Barcelona está preparando uma nova oferta.
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3: 3 e 4.

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8: De acordo com um novo estudo publicado no periódico The Planetary Science Journal, o asteroide, que vem sendo chamado de Deus do Caos, poderá colidir com lixo espacial próximo da Terra em 2029. O asteroide, de 370 metros de comprimento, foi descoberto em 2004. E ele vai atravessar uma região da órbita terrestre lotada de satélites em funcionamento e grandes quantidades de lixo espacial.
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9: 3:25.
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1: Está aberto o edital de processo seletivo número 12/2026 para a contratação temporária por prazo determinado de um professor de geografia. Mais informações no site da Prefeitura de Nova Bassano. A Secretaria Municipal da Saúde informa que está sendo realizada a campanha de multivacinação até dia 1º de setembro, sendo o dia 22 de agosto o dia D. O público-alvo, crianças do nascimento até menores de 15 anos. É necessário a caderneta de vacinação. Procure sua ESF de referência. Você está convidado para uma noite especial de inspiração, aprendizado e motivação com Otélio Drebs, fundador das lojas Labs e da 9.0 Soluções. O evento acontece no dia 18 de agosto no Salão Paroquial de Nova Bassano. O jantar será cortesia, porém solicita-se doação espontânea de alimentos não perecíveis, que serão destinados a ações solidárias. E atenção, os lugares para o jantar serão limitados. Garanta sua participação. Informações pelo 519-8055-9268 ou com a CDL. A Emater Ascar de Nova Bassano informa que está em andamento a campanha de mudas de batata. Garanta mudas de qualidade para o seu plantio. Faça o seu pedido e aproveite esta oportunidade. 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Se a RGE solicitou a substituição da entrada de luz, chame a Construcasa, que o Odi Carolo passa as informações sobre esse trabalho. 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O restaurante Zaus informa que está aceitando reservas para Eucaristia, Crisma e Formatura do Colbaquini. Informações pelo 2120-5211 e 99140-2428. Se alguém tiver interesse em fazer um curso de dança, vai iniciar uma nova turma em setembro, na comunidade Santo Antônio. Interessados, falar com o Gilmar Fanton pelo 99614-7663. Procura-se Casa Téria, sem escadas, para alugar. Interessados, entrar em contato com o Victor pelo 559-9708-0935. Foi perdido um chaveiro de metal com 3 chaves. Quem encontrou pode deixar aqui na rádio ou entrar em contato com o Jeff Táparo pelo 99929-6731. Você que está à procura de emprego, a Alia Vivo tem vaga para vendedor. Pré-requisitos, ensino médio completo, experiência em vendas, habilidades com tecnologia, interesse e habilidade em trabalhar em metas e disponibilidade de horário. Benefícios vale transporte, plano de saúde, convênio odontológico, seguro de vida, Wellung em paz, estar bem, mais salário e premiações por entrega de resultados. Uma família precisa da doação de uma geladeira. Quem puder doar pode entrar em contato com o Gilmar Fanton pelo 99614-7663. E a Cláudia está procurando emprego. Pode ser faxina, cuidar de crianças. Os interessados podem entrar em contato com a Cláudia. Vou passar aqui o telefone dela para contato. É o 99640-2673.
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1: Já está disponível na internet o primeiro trailer do próximo filme da A24 sobre o programa To Catch a Predator, Prime Time. A história é sobre a busca obsessiva de Hansen para capturar uma baleia depois que To Catch a Predator, programa de jornalismo investigativo que utilizava armadilhas para atrair possíveis pedófilos e desmascará-los diante das câmeras, deixa de ser um segmento do Dateline NBC para ganhar seu próprio bloco de sucesso na TV em horário nobre. Será maior que Lost, exclama Hansen, personagem de Petson após a mudança. O longa vai estrear nos cinemas em setembro.
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4: 14 para as 4.
5: Vai, boiadeiro!

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0: InfoMusic desta segunda de volta, informações do mundo da música. Haroldo Macedo, filho de Osmar Macedo, foi internado no Hospital Teresa Lisieira, em Salvador, depois de uma piora no seu estado de saúde. O artista sofre de paralisia supranuclear progressiva, uma doença neurodegenerativa rara, que não possui cura. Apesar disso, Haroldo desenvolveu recentemente um quadro de pneumonia, apresentando uma rápida piora. A evolução já provocou perda no movimento, dificuldade na falha e comprometimento das atividades do dia a dia do artista. No ano passado, os familiares e amigos lançaram uma campanha solidária chamada Vamos Sem Medo Haroldo Macedo, para arrecadar fundos e pagar custos médicos que o artista estava precisando devido ao quadro de saúde. Eu já volto com o último bloco da InfoMusic para essa segunda.
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3: 4 e 5.
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2: Sou Adriana Sartori, cirurgiã dentista, e hoje vou falar para quem sofre frequentemente com herpes labial. O herpes labial, causado pelo vírus herpes simples tipo 1, se manifesta de forma recorrente como bolhas ou feridas ao redor dos lábios e da boca. É altamente contagioso e pode ser transmitido principalmente naquela fase que tem aquelas bolhas cheias de líquido. As principais causas do seu aparecimento estão relacionadas à baixa imunidade, ao estresse, à exposição solar ou também por doenças que podem desencadear surtos. O tratamento inclui pomadas antivirais, medicamentos orais e aplicações de laser vermelho com terapia fotodinâmica para reduzir a frequência, acelerar a cicatrização e reduzir a dor. Além disso, manter os lábios hidratados e evitar tocar as lesões pode ajudar na prevenção da transmissão. Se você tem surtos frequentes, consulte um profissional da saúde para obter opções de tratamento eficazes. Um grande abraço.
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5: Chegando mais uma receitinha saborosa. Nossa receita de hoje, pescada branca assada. Ingredientes: 500 gramas de filés de pescada branca sem espinha, 2 colheres de sopa de suco de limão, 1 colher de sopa de páprica doce, 1 colher de café de sal, 1 colher de sopa de azeite de oliva, 1 cebola média em rodelas, 2 tomates maduros, 3 colheres de sopa de salsa e cebolinha picadas, 1 colher de sobremesa de orégano, 3 ovos, 2 colheres de sopa de queijo parmesão ralado light, 3 colheres de sopa de farinha de rosca. Vou repetir os ingredientes e você confere comigo. 500 gramas de filés de pescada branca sem espinha, 2 colheres de sopa de suco de limão, 1 colher de sopa de páprica doce, 1 colher de café de sal, 1 colher de sopa de azeite de oliva, 1 cebola média em rodelas, 2 tomates maduros, 3 colheres de sopa de salsa e cebolinha picadas, 1 colher de sobremesa de orégano, 3 ovos, 2 colheres de sopa de queijo parmesão ralado light, 3 colheres de sopa de farinha de rosca. Modo de preparo: tempere a pescada com o suco de limão, a páprica e o sal e reserve. Unte um refratário médio com azeite de oliva e monte camadas na seguinte ordem: cebola, pescada, tomate, salsa e cebolinha e orégano. Bata ligeiramente os ovos e despeje sobre a montagem. Finalize com o queijo ralado misturado com a farinha de rosca. Leve ao forno, temperatura média, por 45 minutos ou até a superfície, ou até que a superfície esteja levemente dourada. Uma dica bacana, ó, para você substituir a pescada branca por sardinha, se quiser. Também cavalinho ou outro peixe, de sua preferência. Também fica uma delícia. Pescada branca assada, nossa receita de hoje. Até a próxima e bom apetite.
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7: Liz Cleveness, presidente da Federação Norueguesa de Futebol, pediu nesta sexta-feira a renúncia de Gianni Infantino, presidente da FIFA, afirmando que ele não conta mais com a confiança da comunidade do futebol. Segundo Liz, Infantino não possui a confiança institucional necessária para governar a FIFA de forma estável nos tempos atuais. Não há volta para Infantino. A cooperação internacional no futebol enfrenta sérios problemas. Precisamos de um motivo para nos unirmos agora. E queremos pedir ao presidente da FIFA que renuncie imediatamente.
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2: Oi pessoal, tudo bem? Eu sou a Suzy Luz, tô aqui na programação com super dicas. Eu trago dicas e truques que facilitam o nosso dia a dia. A mandioca é um dos alimentos que tem um espaço reservado no prato dos brasileiros. E o site Tudo Gostoso deu uma dica bem bacana para descascar a mandioca de modo prático. Você vai precisar de uma faca bem afiada e, claro, bastante cuidado para não se cortar. Lave a mandioca e em seguida remova as pontas. Logo depois, apoie a mandioca sobre uma talba. Para evitar que a talba escorregue enquanto você corta, você pode colocar um pano de prato embaixo dela. Corte a mandioca em vários pedaços grandes, em seguida pegue um pedaço e faça um corte vertical profundo na casca. Feito o corte com as mãos, puxe a casca a partir dele. Prontinho, a casca vai sair inteira. Faz e conta pra gente, daqui a pouquinho tem mais dicas.
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0: Obrigado, gente!
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3: Amigo ouvinte, Deus é o nosso refúgio, o nosso socorro em tempos de aflição. Isso não quer dizer que a aflição e a angústia não venham sobre nós, mas que quando elas vierem, Deus irá nos ajudar a passar por estes momentos. Talvez estejamos passando por uma fase difícil, por um momento de tribulações, mas somos convidados a descansar nos braços do Pai, buscar abrigo em Deus e encontrar a paz nos braços dele. Obrigado pela sua companhia e que Deus abençoe você e sua família. Em nome do Pai, do Filho e do Espírito Santo. Amém.
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0: Obrigado.
1: 6:16.
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6: Contrariando boatos, James Gunn, todo poderoso da DC Studios, negou que Batman Parte 3 será rodado junto com Batman Parte 2. Segundo James, o cineasta Matt Reeves está focado apenas em entregar a melhor versão possível da parte 2. O filme deve estrear nos cinemas em fevereiro de 2028.
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6: De volta com Super Dicas, pendurou sua blusa no cabide de forma inadequada e a blusa ficou marcada nos ombros? É muito simples resolver. Passe uma pedrinha de gelo nos bicos formados pelas pontas do cabide como se fosse uma borracha. Pronto, a marquinha sai com um toque de mágica. Daqui a pouquinho eu volto com a última dica de hoje. 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
1: Segundo a imprensa esportiva espanhola, Endrick está na mira de 3 clubes espanhóis: Vila Real, Betis e Real Sociedad. E mais, dizem que o italiano Roma também teria interesse no brasileiro. Endrick retornou ao Real Madrid após a Copa, mas, segundo rumores, terá dificuldades para ganhar espaço no elenco atual. A diretoria do clube estaria cogitando um novo empréstimo.
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0: quê? 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
3: Olá a todos que nos acompanham aqui na Rádio Vox FM. Programe seu dia comigo, meteorologista Kátia Braga. Essa terça-feira de muita nebulosidade, céu nublado é encoberto, ou seja, o sol mal vai dar as caras. Olha, à noite tem chance já de chuva e essa chuva vai ficar forte na madrugada. Essa chuva no final da terça-feira já é da aproximação de uma frente quente. A temperatura nessa terça-feira, 6 a 16 graus, o vento sopra um pouquinho, mas nada de vento forte. A quarta-feira vai ser de muita chuva, chuva durante todo o dia, aquela chuva constante e chuva que vem acompanhado de raios, mas não é durante todo o tempo, viu? E chuva forte, aquela em curto espaço de tempo que causa muitos prejuízos. 11 graus a temperatura na manhã da quarta-feira, à tarde não deve passar dos 19. Quinta chove, sexta também. Eu te desejo um excelente dia. Saudações meteorológicas.
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11: Último bloco do Super Dicas, turma. Chiclete grudado na roupa parece algo bastante difícil de resolver. Mas não se você conhecer essa dica do site Jeff. Aqueça um copo com vinagre até que seja quase fervendo. Despeje sobre a chiclete e use uma escova de dentes para esfregar suavemente. O chiclete vai soltando e você também pode ajudar o processo com uma faca. Depois disso, lave a roupa na máquina.

0: lavar para remover o restante do vinagre. Amanhã tem mais dicas, até lá. 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

0: 7:55.
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0: Boa noite a todos os radio-ouvintes aqui da Rádio Vox 98,3. Graça e paz a todos os ouvintes. Está começando então, aqui pela Vox, o programa da Igreja Evangélica Assembleia de Deus de Nova Bassano, Cristo é a Resposta. Igreja Assembleia de Deus, que fica situada ali na Rua Santo Antônio 46, no bairro Saúde. O nosso pastor presidente, o pastor Jairo Barto e a nossa pastora Roseli, grande abraço para os nossos pastores. Você, ouvinte que está nos escutando, você pode pedir a sua música aqui pelo fone da rádio 3273-2085 ou também pode mandar a sua mensagem aqui pelo WhatsApp da nossa igreja. Estamos aqui, eu hoje, na companhia do meu esposo, Rodrigo Baú.
1: Graça e paz, boa noite a todos. Uma satisfação, uma alegria estarmos aqui mais uma vez para trazermos aqui uma reflexão aonde Cristo sempre será o centro da nossa mensagem.
0: Isso mesmo. Estamos também, contamos com a ilustre presença, né? Da líder do departamento infantil da nossa igreja, a Mônica Sasso. Boa noite, Mônica.
2: Boa noite, paz do Senhor. Cumprimento a todos. Ouro

0: A Bruna, Rui e todos os radiovintes.
1: Isso mesmo. Um boa noite especial aqui para o nosso amigo Rui Seganfredo, que está na sonoplastia. Muito obrigada, Rui. Deus te abençoe. E já vamos iniciar então com um louvor para que você possa já ir conectando o seu espírito ao Senhor.
2: E aproveite este momento também, enquanto o louvor ele vem tocando os nossos corações. Convide mais alguém, liga, manda aquela mensagem para aquela pessoa especial que possa também estar junto conosco nesta hora, acompanhando este programa maravilhoso.

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2: Lindo, né? O teu toque é maravilhoso, Senhor, é tudo que nós pedimos e clamamos. Voltando aqui então com o programa Cristo é a Resposta, nós já vamos ler alguns recadinhos aqui do grupo da Assembleia de Deus. Estão dizendo paz do Senhor, irmãos na escuta, Deus abençoe a irmã Rosângela, que Deus te abençoe grandemente, minha irmã. Paz do Senhor, amados, eu, irmão José, Éder, irmã Nancy, já estamos ligados. Gostaria de pedir o louvor, traz vida ao sepulcro, com Gabriela Rocha. Deus abençoe e que o programa Cristo é a Resposta continue sendo canal de bênção na vida da nossa comunidade. Isso mesmo, Cristina, graça e paz, que Deus abençoe a vocês três e toda a nossa comunidade. Pastor Rosalino, a paz do Senhor, irmão Rodrigo, irmã Bruna, aqui em casa estamos ligados nesse maravilhoso programa. Quero oferecer para minha esposa, irmã Alice, todos da escuta, para vocês aí da rádio. Esse programa é uma bênção. Nosso pastor Jairo Barto, também na escuta. Paz do Senhor, irmão Rodrigo, irmã Bruna. Estamos na escuta do programa, está maravilhoso. Abraços a todos os ouvintes e os aniversariantes. A Lucy Capa Verde, paz do Senhor, irmãos, na escuta. Deus abençoe. Que Deus possa abençoar grandemente a cada irmão que está ligadinho na rádio, que cada irmão também conecte com outra pessoa, que mande o link, né, que possa ser um canal de bênção para outras pessoas. Hoje, como eu disse, é um dia muito alegre, porque nós, além, né, de mim e do Rodrigo estarmos aqui na rádio, nós temos então a nossa irmã Mônica Sasso, a líder do departamento infantil da Igreja Assembleia de Deus. E nós estamos muito felizes porque ela vai contar um pouquinho para nós como funcionam, né, as aulas, como funciona esse departamento, que é base, né, base dentro da igreja. Assim como nós ouvimos no congresso, as crianças, elas não são somente o futuro, elas são o presente, né, Mônica? Uhum. Então nós ficamos muito felizes com a tua presença aqui. Fala um pouquinho para nós como funciona o departamento infantil lá da igreja.
3: Primeiramente, eu estou aqui hoje em nome do Departamento Infantil, Departamento Kids da Igreja, e vim falar um pouquinho mais do nosso trabalho, Bruna. E eu estou aqui também representando a irmã.

0: irmã Liliane, irmã Dari, irmã Natália, que são as minhas companheiras, que me ajudam no trabalho com as crianças. A gente trabalha com crianças de 2 até 10 anos, aí depois eles vão para os adolescentes. E como é que a gente faz, como é que a gente prepara as aulas? Primeiramente, é oração, né? Não é assim, porque é prof do departamento, que é tudo fácil, né? Dá um desenhinho e pronto. Não. A gente ora, a gente se prepara, a gente tem as revistas. E assim, não é só dar um desenho e cuidar das crianças. É Bíblia. Então, assim, cada domingo é uma história diferente, um versículo diferente, e a gente trabalha de uma forma lúdica com eles, com brincadeiras, com dinâmica, a forma como eles aprendem a palavra.
1: Como eles entendem, né?
0: Não é do nosso jeito, né? A gente, às vezes, é só falando, e eles, daí, é mais uma forma lúdica, forma de brincadeira.
1: Certo. Isso é gratificante também, trabalhar com as crianças, né, Mônica? Porque tenho certeza que a irmã Lília, a Dari, né, a Nath, vocês, que nem tu falou, não é somente ir lá e achar que passou um desenho, tá tudo certo, né? Ver, muitas vezes a gente vê as apresentações, né, das crianças na igreja e tudo mais, é tão gratificante saber que eles estão sendo bem cuidados, né? Mas acima de tudo, eles estão sendo também já preparados nessa base, fortalecidos na palavra, né? Então é isso que nos deixa ainda mais com o coração assim grato a Deus, né, pelas pessoas as quais ele colocou lá dentro para esse ministério. São cuidadoras de, assim, ó, excelência, né, por excelência, sempre muito atentas às crianças, sempre com muito carinho, muito amor, né? A gente sabe que crianças, elas têm, cada uma tem, né, a sua forma de entender, então tem aquela paciência, né? E a gente fica muito grato pela vida de vocês, né? Gratos a Deus por vocês fazerem essa obra, né?
0: Amém. E é gratificante para as profs. Eu digo assim, a gente ensina as crianças, mas ao mesmo tempo a gente aprende mais. Porque cada vez que a gente estuda para fazer uma aula, a gente aprende, né? Então, Deus fala conosco, é que nem nas coreografias do congresso que teve dia primeiro. A Natália disse, eu nunca chorei, mãe, apresentando com as crianças. Tá, então, bem, assim, a gente sente a presença de Deus.
1: Real.
0: O cuidado de Deus na nossa vida, sabe? Da gente apresentar com as crianças, fazer a coreografia ali no meio do barulho, da confusão, e a gente sentir a presença do Senhor.
1: Sim.
0: O Senhor conversar com a gente, sabe? Então é muito gratificante.
1: Foi lindo mesmo. Realmente, o momento que eu entrei na igreja naquele dia, foi muito forte a presença do Senhor. Porque
0: glória,
1: realmente,
0: a Deus.
1: Né, o reino dos céus é feito do reino das crianças, né? Dos pequeninos, né? Então é muito, muito bacana de ver o como eles, com aqueles gestos tão, né, pequenos.
0: Verdade.
1: Agradam tanto o coração do Senhor, né?
0: Verdade. E eles se dedicam, e eles aprendem tão fácil. E com isso que eu falei, eu vou deixar não só nas minhas palavras, eu vou ler um versículo que está em Provérbios 22:6, que diz assim: ensine a criança no caminho em que deve andar, e ainda quando for velho, não se desviará dele. Aí eu vou só trazer uma reflexão. O caminho refere-se a uma vida de retidão, bons valores e temor a Deus, ensinando o que é bom e o que é mal. Ensinar envolve viver aquilo que se prega. As crianças aprendem muito mais observando os comportamentos nossos, das profs, dos pais, diariamente, do que apenas ouvindo ordens. As lições aprendidas em casa, na igreja, moldam as escolhas e os pensamentos. Quando criança, e aí quando cresce, traz os frutos, né? É assim como a gente sempre fala, que a gente planta sementinha no coração das crianças. E eu sei que um dia vai florescer, vai crescer, né?
1: Com certeza.
0: E esse texto também ele funciona como um conselho prudente sobre a importância de dar uma boa direção espiritual e moral. Então, assim, muitas vezes os pais, eu não vou para a igreja, não vou trazer meu filho, porque o meu filho, ele

0: Não para. O meu filho, ele dorme. Enfim, a
1: A
0: Valentina
1: Valentina dorme.
0: dorme. O Natan incomodava muito, que eu chegava a descer com ele, eu chorava mais do que ele, porque eu dizia, Senhor, como é que pode, né? Eu sendo prof e ele não me obedecer. Mas agora ele fica tranquilo.
1: É, tem a questão da idade, né, no qual eles vão se descobrindo também, né? Então não é fácil para uma criança ficar lá sentadinha. Por isso da importância deles terem um ambiente para eles,
0: Isso.
1: né? Como a gente costuma até brincar, né? A Valentina, ela acaba muitas vezes que ela fica lá em cima, se não tem tins, alguma coisinha, ela acaba realmente dormindo. Mas uma vez eu ouvi uma pastora falando que antes ela durma na casa do Senhor, né?
0: Amém.
1: Porque com certeza o inconsciente dela tá recebendo,
0: Amém.
1: do que daqui a pouco esteja fora, né? Fora dos caminhos do Senhor. Então a questão nunca vai ser uma criança que daqui a pouco dá uma choradinha, uma criança que dorme, uma criança que, né, não para muito tempo ali. Mas sim a questão de nós levarmos,
0: A
1: né, para a
0: casa do
1: pessoa.
0: Senhor.
1: E para a criança ir aprendendo, para a criança ir sentindo o ambiente, né? Porque elas
0: Isso.
1: não deixam de ser crianças dentro de uma igreja, né?
0: É.
1: Mas conforme elas vão indo, elas vão sendo moldadas, elas vão sendo ali, o caráter delas vai sendo moldado também. E Cristo vai agindo em tudo, né?
0: Amém.
1: Porque hoje temos as nossas crianças no congresso, elas se comportaram maravilhosamente bem, né? Então a gente fica muito feliz, Mônica, com tudo isso que vocês podem. Ser instrumento do Senhor, né, na vida dessas crianças.
0: Amém. E nós muito mais. E é assim, é que eu só vou finalizar agora com o que eu vou falar. É que nem um testemunho que a irmã Dariane falou no congresso, né? Que ela não era evangélica, mas os vizinhos dela levavam ela para a igreja e ela acabava dormindo no banco. Mas o dia que ela mais precisou do Senhor, né?
1: Ela lembrou,
0: Ela
1: né?
0: lembrou das palavras e ela lembrou, tipo, o Senhor disse assim para ela que ela conhecia a verdade, né? Aonde ela tinha conhecido a verdade. Então, assim, por mais que eles não queiram ir e tal, tragam. Eu vou fazer um convite especial para você, papai, você, mamãe. Traga seu filho na igreja, levem ele para os cultos, que lá eles vão estar aprendendo a palavra de Deus, né? Que nem eu disse, a Bíblia. As coisas do Senhor.
1: As instruções, né, que ele nos
0: Amém.
1: deixou, né, na sua palavra, né?
0: Isso.
1: Isso, Mônica.
0: Isso.
1: Então, o convite fica para todos os papais, né, levarem seus filhos. No domingo, né, nós temos a escola bíblica, né? Não é uma escolinha, é uma escola,
0: Escola.
1: né? Uma
0: Isso.
1: escola bíblica, a qual os seus filhos serão bem cuidados, receberão instruções referentes à palavra, firmados na palavra. A Mônica, as meninas ali também. A Mônica, inclusive, está estudando teologia também, né? Então é muito, muito importante isso, né, Mônica? O quanto o curso da teologia também agrega, né, no ministério, né? Em todos
0: Claro.
1: os ministérios, né? Então o papai e a mamãe podem levar seus filhos, não tem problema. Se ele é novinho, de 2 a 10 anos, eles vão estar ali juntamente com o departamento infantil. E o papai e a mamãe podem então ouvir e receber do céu aquela palavra que vem curando, vem acalentando, né, os nossos corações. Gratidão, irmã Mônica. Rui, seguimos então com mais um louvor e logo após voltamos.
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4: Voltando então à nossa programação aqui do programa Cristo é a Resposta, vamos ler mais alguns recadinhos aqui dos nossos irmãos. A Tânia, a nossa irmã Tânia, eu tenho até salvo aqui Tânia, Tânia Clóvis, o nosso irmão também Clóvis, paz irmãos, na escuta. O pastor Rosalino também acabou de mandar, quero oferecer para minha irmã Salete, de Formosa do Sul, também para a irmã dele, a Terezinha, de Mato Grosso do Sul, e também para minha netinha Beatriz. Beijo, Bia, abraço! A pastora Roseli, na escuta, amanhã, ela quer lembrar que amanhã à noite, terça-feira, a partir das 20 horas, nós temos o círculo de oração da nossa igreja, da Igreja Assembleia de Deus, que é para você não ficar de fora, minha querida. Você pode ir ao círculo de oração das mulheres, porém, no início, das 20 às 20h30, é oração mista, né? Tanto os homens quanto as mulheres são convidados. E após, então, a união feminina se reúne para ouvir uma palavra, louvar ao Senhor, e você é nosso convidado especial. Muitos pedidos de oração, né, irmã? Temos também o nosso irmão Edemar Bueno. Paz do Senhor, estamos na escuta. Deus abençoe a todos. Paz, meu irmão, que Deus abençoe a família de vocês. E temos um alô muito especial da Dani Artifon, a Dani Garcia dos Anjos Artifon. A Dani que nos escuta lá de SP. Brincamos hoje de tarde, né, Dani? Lá de São Pedro, da linha oitava. Grande abraço para Valentine, para o Giuseppe, para o Tiago. Que Deus abençoe essa família.
5: Muito bem, muito bem. Hoje nós vamos trazer aqui uma breve reflexão sobre um tema muito importante, um tema muito relevante em nossas vidas e que nós precisamos dar uma atenção especial para este tema. O tema que nós vamos trazer essa reflexão, ele vai falar sobre amizades. E quero convidar a irmã Bruna para ler o texto que vai embasar esta reflexão de hoje, que se encontra no livro do Evangelho de Marcos, no capítulo 2.
4: Exatamente. Então, você que quer abrir sua Bíblia, você que nos escuta, peço atenção agora para nós lermos Marcos, o livro de Marcos, o capítulo 2. Jesus cura um paralítico em Cafarnaum. E alguns dias depois entrou outra vez em Cafarnaum e soube-se que estava em casa. E logo se ajuntaram tantos que nem ainda nos lugares junto à porta cabiam.

0: ora, para que saibas que o Filho do Homem tem na terra poder para perdoar pecados, disse ao paralítico. A ti te digo, levanta-te, toma o teu leito e vai para a tua casa. E levantou-se e, tomando logo o seu leito, saiu em presença de todos, de sorte que todos se admiraram e glorificaram a Deus, dizendo: nunca tal vimos.
1: Graças a Deus, que linda esta mensagem. E o tema amizade, ele vai trazer essa perspectiva desses amigos que levaram o paralítico até Jesus. Quando nós falamos em amizades, nós precisamos nos preocupar sim, no sentido, quem são as pessoas as quais nós cultivamos as nossas amizades? Na nossa vida, muitas vezes, nós nos deparamos com pessoas que são do nosso convívio, no nosso trabalho, no nosso meio social, em alguns ambientes que nós frequentamos. E essas pessoas, elas parecem ser próximas, parecem ser nossas amigas, porém, muitas vezes, a gente pode nos decepcionar com alguns comportamentos, algumas atitudes. Por isso é muito importante que nós consigamos entender o que é uma verdadeira amizade. Quando nós falamos de amizade, algumas características, elas precisam ser levadas em consideração. Porque uma amizade, ela não pode ser uma amizade de conveniência. Amizade de conveniência é aquela que alguém faz algo sempre esperando alguma coisa em troca. Isso não é o significado de ser realmente amigo. O amigo, ele está ao nosso lado, ele está tanto nos momentos onde nós estamos precisando, quanto nos momentos onde nós estamos felizes, compartilhando algo, sem desejar nada em troca, sem esperar nada em troca. Por isso que as verdadeiras amizades, elas são sinceras. E as amizades sinceras, elas têm também o poder de nos confrontar. Sim, nos confrontar, porque um verdadeiro amigo, ele enxerga muito mais além do que muitas vezes nós estamos vendo a situação com os nossos olhos. Ele sabe dos nossos princípios, ele sabe das nossas qualidades e ele sempre vai estar lá para nos confrontar, para dizer que algo está errado e para dizer que nós podemos ir além. Então, verdadeiras amizades, elas não podem ser por conveniência e elas podem nos confrontar, sempre buscando o nosso melhor. Uma verdadeira amizade extrai o melhor da outra pessoa. E no nosso dia a dia, nós estamos andando com pessoas que se alegram com as nossas conquistas? Quanto tempo nós estamos compartilhando com os nossos verdadeiros amigos? Porque uma amizade, ela não é só fora da nossa casa. Entre o casal, entre pais e filhos, nós também devemos cultivar amizades. Ser amigo de alguém é não esperar que a outra pessoa faça algo para que a gente se sinta amado. É amar a outra pessoa, apesar da distância, apesar de qualquer coisa que impeça um contato mais frequente. É estar sempre ali, pronto para poder auxiliar nos momentos difíceis. Porém, uma amizade também, ela deve estar disponível para se alegrar com a alegria dos nossos amigos.
0: Exatamente, né, Rodrigo? A gente não vive nessa terra só, né? Nós precisamos de pessoas que nos aproximem cada vez mais do Senhor, né? O nosso verdadeiro amigo. E dessa história nós tiramos muitas lições, né? Por exemplo, ter uma fé que ela tem ação, não é só apenas

0: Uma vez um senhor muito sábio me disse, eu disse, você orou bastante, né? É oração, é orar e ter a ação, né? Então, que nós possamos ter essa fé em ação, assim como os amigos, os amigos ali, os quatro amigos do paralítico, eles não apenas acreditavam, eles não só tinham fé, mas eles provaram isso com o esforço, com a atitude para superar os problemas. E eram muitos, né? A multidão era um obstáculo, a casa estava completamente cheia, o problema que o paralítico ele vivia parecia não ter saída. E muitas pessoas, elas já desabam diante desses primeiros sinais de dificuldade. Mas esses amigos não. Eles foram amigos fiéis e tanto acreditavam que levaram ele até o Senhor. E esse trabalho em equipe, essa outra lição, esse trabalho em equipe, eles se uniram. Eles se uniram para carregar o peso e encontrar uma saída criativa quando a porta estava fechada. Então eles tiveram essa inovação, eles pensaram, eles refletiram, eles pediram direção do Senhor para poder chegar até ele. Então eles conseguiram, juntamente nesse mesmo pensamento, nessa mesma visão, nessa mesma questão, nessa mesma conquista que eles queriam ter, que era que esse paralítico fosse curado, quando há união, quando há a mesma visão, o objetivo sempre vai ser alcançado. Portanto, que nós tenhamos amigos que tenham essa mesma visão, que nos ajudem, que nós possamos ser transparentes com eles, para que eles sirvam como um apoio, como uma rede de apoio, e não como um obstáculo para nós chegarmos até Jesus. Também nós temos uma outra lição, que é a influência positiva. Eles levaram esse amigo para o lugar certo. Eles ajudaram a alcançar o milagre da cura e do perdão. Então, ter amigos certos, lugares certos, né? No caso a gente fala pessoas certas, lugares certos, com certeza vão te deixar mais próximos de alcançar o milagre, a cura, o perdão. Creia que Jesus ele pode todas as coisas. Muitas vezes o que nos falta é nós chegarmos até ele. Então Jesus ele cura esse homem ao ver a fé daquele grupo de amigos. Não foi a fé do paralítico, foi a fé dos amigos que apoiou ele até chegar até Jesus. Essa fé verdadeira em ação, ela rompe qualquer barreira. Os quatro amigos, eles não se deixaram vencer pela multidão, eles carregaram o fardo do paralítico, subiram no telhado, abriram o teto e colocaram diante de Jesus esse homem para que ele recebesse a cura e o perdão do Senhor. Primeiramente, ele recebeu uma cura espiritual. No caso, nós temos aqui que a prioridade, ela era espiritual. Então Jesus diz primeiro, os teus pecados estão perdoados. Ele mostra que essa necessidade da salvação da alma é maior do que a necessidade física. Porém, ele nunca nos despede de mãos vazias. Ele sempre nos dá além daquilo que buscamos, que pedimos, além daquilo que nós um dia almejamos ou podemos imaginar. Ele sempre faz infinitamente mais. Então, para esse paralítico, além da cura espiritual, da salvação na alma dele, que é isso que Jesus ele está mais interessado em salvar a tua alma, ele também pode trazer a cura física, a cura para esse corpo que ainda ele não é um corpo totalmente regenerado, um corpo totalmente, né, ele não é um corpo glorificado, mas um dia teremos este corpo que será incorruptível, um corpo sim glorificado, um corpo qual não haverá doença, não haverá morte, mas por enquanto dependemos ainda dessa cura, dessa libertação que o Senhor faz nas nossas almas e no nosso corpo.
1: E nós confiamos em pessoas e cultivamos uma verdadeira amizade porque ao longo do tempo vão acontecer situações que vão comprovar o valor dessas pessoas próximas a nós. E como a Bruna comentou, Jesus ele cura a nossa alma. E é por isso que através dele nós somos sarados das nossas enfermidades espirituais, aquelas que nos afastam do amor de Deus.

0: E nos nossos dias de hoje, quem são os paralíticos que estão ao nosso redor? Não os paralíticos que têm uma necessidade física, mas aquele paralítico que tem uma necessidade de cura da alma, do espírito. O que nós podemos fazer por essas pessoas, assim como aqueles quatro amigos fizeram pelo seu amigo lá em Cafarnaum?
1: Temos, né, Rodrigo, os dois pontos de vista, né? A pessoa, como o Rodrigo disse, não é somente a questão paralisia corpo físico. Estamos tratando agora da questão espiritual. Não é somente, será que eu sou o paralítico da história? Ou eu sou um dos quatro amigos que leva as pessoas que precisam de cura espiritual para aos pés do Senhor? Aonde eu me encaixo nessa história?
0: Exatamente, porque muitas vezes nos ambientes aos quais nós frequentamos existem pessoas com depressão, com ansiedade, com medos, com culpas, e essas pessoas, elas precisam que nós sejamos os quatro amigos, aquele amigo que leva até Jesus. Porque Jesus, ele é o centro dessa mensagem. Como ele foi naquele momento, Jesus é o nosso maior amigo, aquele que se entregou na cruz pelos nossos pecados. E ele não se entregou em vão, porque foi através dele que nós fomos reconciliados com Deus. Tem amigos que te aproximam de Jesus.

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1: Voltamos por aqui então no programa Cristo é a Resposta. Logo mais, né, nós vamos estar orando. E agora eu vou pedir para a irmã Mônica ela passar para nós a programação da semana aqui da nossa Igreja Assembleia de Deus de Nova Bassano.
2: Então, a nossa agenda é na segunda-feira, o programa Cristo é a Resposta, toda segunda-feira às 20 horas. Na terça-feira a gente tem o culto da União Feminina, só que das 20 às 20h30 tem a oração, que é para todos, né, para os homens e mulheres, e após aí tem o culto feminino. Toda quarta-feira tem o curso médio em teologia às 20 horas. Na quinta-feira temos o grande culto da vitória às 20 horas. Toda sexta-feira tem o curso Casados para Sempre. Esse que está sendo com turma, já está a turma fechada, está em andamento. E futuramente teremos outras turmas.
1: Amém.
2: Sábado, o culto de jovens, às 19h30. Domingo pela manhã, temos a oração. Às 8h30 até às 9h, tem a oração. E logo após, tem a escola dominical.
1: Escola bíblica, né?
2: Dominical. Isso. E todo domingo, às 19 horas, tem o grande culto da família. E tem a nossa EDB Kids, os teens, e daí estamos convidando vocês para vir nos domingos, para quando quiser vir na nossa igreja, participar dos nossos encontros, e são convidados.
1: Ouvindo também aqui a rádio, né? Tem programação para toda semana, tem para todas as idades, e com certeza o Senhor, ele se faz presente em cada uma dessas programações, né? Nós estamos já com uma turma em andamento, né, Rodrigo? Do curso Casados para Sempre, né? Toda sexta-feira nós temos o curso. Somos em 5 casais, mais o casal de preletores, né? De palestrantes ali, que nos conduzem. Está sendo uma bênção, temos certeza que ao final do curso, grandes coisas o Senhor já vem fazendo, ele fará ainda mais, e teremos grandes testemunhos.

0: para contar daquilo que o Senhor vem fazendo, né, nesse movimento. Nós queremos também agora, eu vou já aproveitar esse gancho e eu vou orar pela sua casa, eu vou orar pela sua vida. Quero ver se o Rodrigo quer já ir se despedindo nesses últimos minutos.
1: Vou aproveitar então para deixar aqui os meus agradecimentos a todos que nos acompanharam hoje e quero, para finalizar, deixar aqui uma pergunta para que cada um de nós possa refletir, né, sobre esse tema que nós trouxemos hoje nessa mensagem sobre a amizade, que é um tema que, se nós fôssemos ficar falando, né, uma hora é pouco, mas enfim, vamos lá. A pergunta que eu quero deixar para cada um de nós, que a gente possa abrir os nossos corações e refletir, é: qual a maior prova de amizade que você possa ter recebido na sua vida, se não o sacrifício que Jesus fez na cruz por todos nós?
0: Ótima pergunta, né, Rodrigo? Que pergunta para nós ir para nossa cama orando, buscando ainda mais a presença do Senhor, porque Ele sim, Ele faz tudo, né? Ele já fez tudo. A nós basta dizermos sim, Jesus. Eu te aceito como meu único Senhor e Salvador. Eu te quero na minha vida como um verdadeiro amigo. Obrigada por tudo que fizeste. Antes de eu orar e para nós ficarmos refletindo com essa pergunta, eu vou ler também o recadinho da irmã Lili. A irmã Lili também faz parte do ministério, né, do departamento infantil, juntamente com a irmã Mônica, a Dari, a Nath. Assim como nós falamos desde o início, são irmãs abençoadas, extremamente abençoadas, porque quem cuida de criança, né, tem que ser muito abençoado, né? Diz que as crianças, elas são tesouros, né? Então vocês Amém. Têm grandes riquezas, né, Mônica? E a Lili acabou de mandar uma mensagem aqui dizendo: paz, irmãos, na escuta do programa. Quero aproveitar e parabenizar nossas profs Dariane e Mônica, que fazem aniversário neste mês. A Mônica não tinha nos comentado, né, Mônica? Que ela vai fazer mais uma primavera esse mês. Então ela diz que desejo que Deus as abençoe grandemente. Amém, irmã. Então, nós queremos, além de aproveitar para desejar os parabéns para a irmã Mônica, para a irmã Dariane, que vão completar, né, mais um ano na presença do Senhor, nós também desejamos parabéns a todos os irmãos da nossa igreja, a você, rádio ouvinte, que faz aniversário nesse mês de agosto. Que o Senhor seja contigo, que Ele te cubra com muita saúde, muita proteção, e que todos os planos que Ele tem no coração dele para o teu coração sejam cumpridos aqui nesta terra. Amém. Agora eu peço para que todos conectem mais uma vez a sua mente, o seu coração ao Senhor, e nós iremos orar. Se você precisa de uma oração, você que está enfermo, você que tem algo, algum milagre a pedir ao Senhor, Ele é poderoso, Ele faz infinitamente mais do que aquilo que nós pedimos, do que aquilo que nós pensamos. Coloca na presença do Senhor agora esse teu pedido de oração. Senhor, nosso Deus, nosso Pai, Tu és santo, poderoso e verdadeiro. Queremos aqui, Senhor, Te agradecer pelo dia de hoje. Queremos Te agradecer, Senhor, por tudo que foi dito neste programa, pois temos, Pai amado, a convicção de que o Teu Santo Espírito é quem nos conduz, é quem nos guarda, é quem nos leva exatamente aonde devemos chegar. Pai amado, te agradeço pelas vidas que estão ouvindo, Senhor, através das nossas bocas, Pai, a tua santa palavra. Que cada ouvinte, Senhor, seja ministrado pelo teu Santo Espírito. Que os corações se abram, que se encham da tua presença. Que a fome por ti, Senhor, ela seja cada dia mais sentida, Senhor. Cada dia maior. Que nós possamos querer beber diretamente da fonte, diretamente da tua fonte, de rios que descem do teu trono, que são águas puras e cristalinas. Pai, queremos colocar na tua presença todos os enfermos, Senhor, pedindo que haja cura, Pai amado. Queremos pedir, Senhor, nesse momento, pela cura de todos aqueles que conhecemos e aqueles que não conhecemos, Pai, pois Tu conheces, Pai. Obrigada, Jesus, pois nós acreditamos que o Senhor entrega em nossas mãos aquilo o qual já estamos prontos para receber. Portanto, se há alguém, Senhor, que está desacreditado no seu casamento, se há alguém que está desacreditado na sua profissão, se há alguém, Senhor, passando por alguma necessidade, que nesse momento o Senhor vá de encontro a esse coração, que nesse momento o Senhor possa fazer morada nesse coração, que o desejo por Ti, Senhor, seja cada dia mais real, que o desejo por buscar a Tua palavra, a Tua presença, ele seja incessante, Pai. Coloca em nós, Senhor, um verdadeiro amor por Ti, coloca em nós, Senhor, uma verdadeira vontade de Te seguir e ser Teus testemunhas, Pai amado. Obrigada, Jesus, pois Tu fizeste infinitamente mais. Obrigada, Senhor, por sempre ser o nosso braço forte, o nosso refúgio, aquele que não deixa nada se achegar até a nossa tenda, Pai amado. Que nos nossos lares, que nas nossas casas haja luz, haja paz, haja união, haja harmonia, Senhor. Haja o Teu Santo Espírito em cada vida, Pai. Nós Te agradecemos, Senhor, por este programa, pela igreja, Senhor, por cada irmão que se faz presente, tanto aqui na rádio, quanto ouvindo no seu lar, por cada irmão que faz com que o Teu reino avance, que entendeu, Senhor, aqui na terra, que o que tem que avançar, Pai amado, é o Teu reino, é o Teu nome. Tu és digno de toda honra, de toda glória, de todo louvor. Não há ninguém maior do que Tu, Senhor. Portanto, Te damos graças, Pai. Obrigada. Queremos Te agradecer imensamente por tudo que fizeste em nossas vidas, mas sabemos que o Senhor tem muito mais. Nos molda, Senhor. Se preciso for, quebra o vaso e faz de novo. Mas que nós sejamos exatamente feitos conforme a Tua imagem e a Tua semelhança, Senhor. É o que Te pedimos no dia de hoje. Te agradecemos pela vida dos nossos pastores. Cobre eles, Senhor, uma vez mais. Cheios de unção, cheios de renovo, Senhor. Que eles possam levar firmemente a Tua palavra. Que eles sejam, Senhor, a Tua boca nos direcionando, Senhor, e que nós possamos ver a Tua igreja repleta, Senhor, não apenas de membros, mas realmente de testemunhas do Teu amor e da Tua misericórdia. É o que Te pedimos e Te agradecemos em nome do Senhor Jesus Cristo. Amém. Fiquem com Deus.